0: amigos ouvintes que estão junto com a gente no programa Juntos e Misturados.
1: Quem mais? Além da... A Dina do Marcelo já disse que vai... Temos que descobrir.
0: Temos que descobrir.
1: E quem mais? A Cleide também? Cleide Reis dos Santos?
0: Muito
1: boa bem. Noite, gurizada. Boa noite.
0: Boa noite.
1: Canela tá muito frio também. Ela tá lá em Canela.
0: Mas o que é isso?
1: Canela e Gramado é o lugar mais frio.
0: Mas,
1: então, tem gente que vai lá pra ver a neve.
0: Oferecimento Dinda do Marcelo, então deve estar tá encostada no fogão a lenha. No fogão.
1: Mas deve estar com fogão a lenha acesinho.
0: Bombando, né? Lá bombando. Nas canelas. É, deve ser, porque as canelas lá é frio.
1: Né? Lá gela a canela, gela a perna inteira, gela tudo.
0: Eles falam, por que não botaram o nome do corpo inteiro, né? Foram só resumir na canela. Ou eles fizeram em homenagem à canela que
1: é uma pó. Barbaridade.
0: Ou a canela em pó ou a canela em pau. Agora não sabemos qual é que é. Mas é a canela lá que é perto do Gramado. É uma coisa louca, né? A canela vem depois de Gramado, né?
1: Depende.
0: É, depende do sentido que depende, tu vê, né?
1: Tá vindo ou tá indo?
0: É, porque senão eu ia dizer que, né, a canela tem que vir antes do Gramado, né?
1: Com certeza. E tem gente que planta um pé de canela no Gramado, então tem Gramado e canela junto.
0: Isso, é uma loucura que eu não entendi. Isso aí é uma coisa que só...
1: É geografia.
0: Geografia. Ah, muito bem. Mas falando em geografia, falando em nossos queridos ouvintes também, quem tá ligado junto com a gente é nosso amigo Leonir. E ele tá pedindo a música.
1: Ah, sim.
0: É, da
1: boca. Qual música que o Leonir tá pedindo?
0: A música, mas oi, mas qual é a música? Mas oi, no programa de hoje é a banda Festerê.
1: Ah, então é o seguinte, tá na ponta da agulha.
0: É a música Apartamento 104.
1: Tá na mão também, Apartamento 104.
0: Tem ali.
1: E tem mais também, a Fernanda Rodrigues também pediu, o Cleiton Borges também tá na sequência.
0: Ah, eu tenho, boa.
1: E o Érico pediu o Rainha Musical também tá na sequência.
0: Mas ela diz assim, a dona, a Dinda do Marcelo, a dona Rosa, né? A
1: Madalena.
0: Sandra, dona Rosa ou Sandra agora?
1: Sandra é Rosa, Madalena.
0: Como é que ela prefere chamar?
1: Não é nem, é Sandra.
0: Sandra ou Rosa?
1: Sandra Rosa, Madalena.
0: Vamos ter que falar os dois nomes juntos, que é mais...
1: Quero vê-la sorrir.
0: Quero vê-la cantar.
1: Orlando Silva.
0: Opa, é lutador também.
1: É, ele disse que tá frio de reguiar Cusco.
0: Mas tá louco, tá frio pelas bandas de lá, o nosso amigo Orlando, mais conhecido como Orlandinho, conhece?
1: Conhece o Orlandinho. É, Orlandinho nossa... também já ganhou sorteio aí na rádio.
0: É, esse aí que tá dizendo que tá frio pra regar Cusco, e aí tá frio demais da conta.
1: Mas tá...
0: O jeito é nós ir lá pra olhar a Copa do Mundo, porque lá tá quente, aqui tá frio, rapaz.
1: Che, mas não fui convocado, ele tem que pagar passagem.
0: Não deu certo, mas o ano que vem... O ano
1: foi
0: que
1: convocado?
0: Vem, aqui 4 anos a gente
1: foi convocado?
0: Vai... Não, nem invocado não fui.
1: Renato Nunes, eu vou botar um pedacinho de uma música aqui e daí tu vai, já vai se lembrar de uma coisa.
0: Pois não, manda a ficha que nós vamos ter.
1: E o pessoal de casa também vai lembrar, quer ver?
0: Pois não. Qual é a música, Maui? Opa!

0: E aí, Renato Nunes, lembrou do quê?
1: Muito bem, bem lembrado.
0: Lembrou do quê, Renato Nunes?
1: Muito bem, bem lembrado, nosso amigo Marquinhos Flores. Vem chegando aí a festa mais badalada da região, uma festa, a melhor festa da Rádio Nova Era FM, que é a festa retrô.
0: Que dia?
1: Eu disse a festa retrô.
0: Que
1: dia? 22 de agosto.
0: Que é dia? Isso.
1: Dia 22 de agosto, eu disse
0: que dia
1: 22 de agosto, marque na sua agenda aí, venha
0: que
1: fazer
0: dia?
1: A festa conosco.
0: Marque que dia?
1: Marquemos no dia 22, mas oi, dois patinhos na lagoa, che. Não tem como errar, é dois
0: show
1: patinhos
0: de bola. Na lagoa e... Falando em dois patinhos na lagoa, vamos agradecer o pessoal que foi no Bingo do Bem, que a gente muito fez junto com a ONG SOS Animais, né, de Capela.
1: Marquinhos na locução e eu tava na Copa.
0: Na Copa, eu sim, convocado para a Copa. Eu e tá convocado para a Copa de novo, né, para a festa retrô.
1: Na festa retrô, estarei na Copa, Maoi,
0: mas eu vou ficar dentro da caixa de novo.
1: Na caixa?
0: Na som. Caixa, dentro da caixa.
1: Da caixa ou da caixa?
0: Na caixa da caixa.
1: Caixa, caixa.
0: Na caixa, caixa.
1: Ah, caixa, não entendi.
0: É na caixa?
1: A caixa,
0: na muito caixa.
1: Bem. Então tá todo mundo convidado, Marquinhos Flores quer comentar.
0: Só não pode ficar na geladeira, né?
1: Ah, não pode ficar na geladeira. Mas quer comentar mais alguma coisa que tu está sabendo? Ah,
0: Marina Dias também tá acompanhando a gente. E ela, e também o Alessandro e também o Lourenço.
1: E agora tu me tira uma dúvida. A festa retrô deste ano será com uma DJ ou DJia?
0: É, DJ, acho que continua sendo DJ, né?
1: É, continua sendo.
0: A DJ.
1: A DJ.
0: A DJ.
1: E ou, agora?
0: E diga-se de passagem, tipo, como ela é uma baita de uma DJ ótima. Isso. E muito boa DJ, então é a DJ.
1: Mas falando
0: e que tem ela... o DJ também, né?
1: Exatamente, o DJ Mano estará lá com as sonorizações.
0: E né? Como é a festa retrô das patroas, nada exatamente. Melhor do que colocar uma DJ mulher.
1: Isso, exatamente. Alô, produção que tá ligado junto com a gente, nos surgiu o nome, fugiu o nome da DJ.
0: Denise.
1: Ah, mas tu tá ligado, na... isso mesmo. A DJ Denise e agora...
0: Barcelos,
1: Maoi, agora vai.
0: E é o DJ Mano também, né?
1: O DJ Mano estará na sonorização ali, botando...
0: E todo o pessoal da Nova Era FM e todo mundo convidado, quem já esteve lá no, nas outras duas vezes, as outras duas oportunidades, apareça de novo que esse ano vai estar melhor que o ano passado, que estava melhor que o outro ano.
1: Exatamente, como será a terceira, se eu não me engano?
0: Essa é a terceira.
1: Exatamente, a primeira foi sucesso, a segunda, mas ainda a terceira, então...
0: Nem se fala.
1: Nem se fala, vá lá para conferir.
0: Vai dar tudo certo, dia 22 de agosto, então exatamente. Todo mundo convidado e já pode adquirir até o seu ingresso antecipado junto com o pessoal da Nova Era FM, com todos os comunicadores.
1: Você já pode ir reservando, a gente reserva para você.
0: E com certeza ingressos. Também vai ter nossos parceiros também, né, no comércio local
1: exatamente.
0: Aí. E também vão ter ingressos para comercializar e para você garantir o seu já cedinho.
1: Muito bem, então você não pode ficar de fora dessa, que é a festa que vai badalar aí, todo mundo aí vai fazer aquela festa que... É, já virou rotina, a festa do calendário da Nova Era.
0: Já tá no calendário, né? Já. Olha só, Janete Barbosa, boa noite, gurizada, cheguei. Bora de chá de amor.
1: Ô, louco.
0: Renato Nunes.
1: Ai,
0: parabéns!
1: Muito bem, estivemos de aniversário, né? Estivemos de aniversário.
0: Abre ontem. Mais ali que tem mais coisa.
1: Tem mais coisa. Oi, mas vamos ver o que, que tem mais, ó. E aí está dizendo que está dito que dizia o seguinte.
0: O que diz a carta?
1: É, o que disseste, o que dizia, que disseste a carta. É, diz assim, boa noite, brisada, cheguei, bora lá, chá de amor, o nome da música aí. É, Renato Nunes, parabéns pelo seu aniversário, Deus abençoe sempre grandemente sua vida. Um beijão da sua amiga de sempre, Janete Barbosa. Grande abraço aí a nossa amiga Janete Barbosa, nossa amiga de coração aí, grande abraço, obrigado pelo carinho, obrigado pela sintonia. Ela que me chama de vida e eu que chamo ela de coração. Pra vocês aí. Opa! Olha!

0: seu Martins Flores, obrigado pela homenagem aí, obrigado pelos parabéns, obrigado todo mundo que nos desejou e mandou abraços e abraços e mais abraços e muitos anos de vida. E, então, muito obrigado de coração a cada um de vocês.
1: Renato Nunes estava de aniversário, mas ele, tipo, não é hoje, mas já passou o aniversário. Foi ontem. Mas ele ainda continua aceitando Pix.
0: Pix, isso, Pix. Boa.
1: É, Pix. Fica bom. A dica.
0: Fica a dica aí, quem quiser mandar o presente, o Pix.
1: Ai, pai, para.
0: Imagina, meu chapéu, se eu contar...
1: Quantos Pix ganhou? Ah, ganhou Pix.
0: Seu, não,
1: seu... Ganhou Pix, eu ganhei um Pix. Ali no posto de saúde.
0: Nenhum dos dois. Mas eu vou dizer assim pra ti, se eu contar...
1: Eu digo assim que pela tua idade deve ganhar bastante injeção, assim, né?
0: Ganha.
1: Pela tua idade, sim.
0: A idade vai chegando e aí...
1: A idade vai batendo, os cabelos vão caindo.
0: Bom, mas esses são os detalhes que só o Roberto Carlos entende.
1: É, quem gosta de detalhes é o Roberto, na verdade. É o
0: Roberto, que estará novamente no Natal da Globo.
1: Ah, tá lá, sim, nesse momento, no caso, já que é de inverno, não? Ele tá congelado?
0: Ele tá congelado,
1: esse tá congelado.
0: Só ele tá lá, são tantas emoções.
1: tantas coisas
0: que... Olha, quero churrasco, mas eu também...
1: E aí, bicho? E o churrasco, bicho?
0: E o churrasco? Pois é, o churrasco eu também quero, mas o problema é que churrasco acho que fica pro ano que vem.
1: Tá, é que agora é porque passou o dia, né?
0: É, passou o dia, era ontem, já
1: hoje foi. É terça, e daí foi na segunda-feira,
0: né? E aí, terça não é dia de churrasco.
1: Pode acumular pro domingo daí, né?
0: Mas a gente... Falando em churrasco, né? Quem sabe na sexta-feira nossa amiga Aline Silva estará de aniversário, então pode ser que saiam chuvas.
1: E a Sandra Rosa da Madalena, feliz aniversário, Renato.
0: Obrigado. A nossa amiga Sandra Rosa Madalena aí, é isso. Ela que é direto de Canela. Esse é um...
1: Sandra Rosa.
0: Esse é um feliz aniversário que não é congelado. É um feliz aniversário bem aquecido, direto de Canela.
1: Quero vê-la sorrir.
0: Muito bem. Essa é uma música clássica aí, né? Então, nesse bloco a gente vai de quê? Chá de amor?
1: Chá de amor também tá nesse bloco. Não, chá de amor tá no próximo bloco.
0: No próximo bloco, então, a gente vai de só uma lajota, isso?
1: Isso aí, vamos na sequência aí, né? Pela ordem de chegada. Então, o Cleiton Borges tem o Festerê, apartamento 104, e tem o Rainha Papo de Jacaré.
0: Muito bem, então vamos de
1: Jacaré. Vamos de música?
0: Ó, vamos lá.

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0: E é isso aí então, estamos voltando com o nosso Juntos e Misturados, agora 9 e pouca.
1: É 9 e pouca, eu disse
0: a hora certa. 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
1: Vai com Deus que não tem mais para você.
0: Agora não, é sua vez.
1: Não tem como escapar. Que barbaridade. Quantos são exatamente 9 e pouca nesse dia 16 de junho de 2026? Temperatura na casa dos 7 graus nesse momento, aqui em Capela de Santana, tá de rengar Cusco, né, Marquinhos?
0: Aqui no estúdio ainda não tá frio, aqui, mas agora tá saiu pra rua.
1: Saiu da porta do estúdio pra lá, o negócio tá feio. Mas a nossa amiga Rosa, que tá ligada junto conosco.
0: O que ela pediu? O que ela pediu? O que ela pediu, que, Renato?
1: O que é que a Rosa pediu de agora?
0: O que ela pediu? Vai ler ou eu leio?
1: Leia, porque eu não anotei aqui.
0: Peraí que eu tenho que ler ali o da Janete Barbosa. Tem certeza que não vai fazer churrasco? Não vai fazer pra mim, que é o churrasco, ela pediu, né?
1: É.
0: Mas daí, no caso, tem que, né, marcar. Marcar churrasco. Diz pra ela trazer a carne.
1: Né? A carne, o sal.
0: Sal.
1: O sal é o de menos, né?
0: Carne, o sal tem em casa, né?
1: Sal tem.
0: Tá. Então tá certo. Guimarães também, o Guima do Portal. Renato e Marquinhos, na música Chá de Amor, tem uma frase. Tem uma frase.
1: Chave, mas não é do Pix.
0: Chave de perna. O que isso quer dizer?
1: O que será? Bom,
0: perna é um apelido também do Renato, né?
1: É, pode ser que eles me lembraram de mim.
0: Sim.
1: É, foi um amigo meu que
0: gravou. Perna também é um apelido do Renato Nunes, que a gente tá sentado aqui, parece que estamos igual, né? Mas, na verdade, é tipo, quase tipo ET e Rodolfo e Rio Negro e Salimões.
1: É mais ou menos isso.
0: É, tipo Rio Negro e Salimões. E a Rosa, boa noite para os três aí. No caso, ela achou que o Marcelo também estava aqui.
1: É, o Marcelo tá, mas ele está escondido.
0: O Marcelo está com a gente em espírito.
1: É, ele está em off.
0: É, está em off, está com a gente em pensamento.
1: Ele está trabalhando em forma remota, né?
0: Ele está em remoto, lavando louça em casa.
1: Isso.
0: É. Roda uma música do Guima do Portal, agora mesmo ele participou. Isso, o Guima do Portal, para todos que estão na live, beleza, me apaixonei, e daí a música do Guima que a gente vai rodar.
1: Muito bem, e aqui a nossa amiga Nelly
0: Ávila.
1: Ávila, é Ávila, mas tem um nome aqui, Adilina.
0: Adilina, isso. É que o Renato Nunes, eu vou ter que mostrar, vou mostrar aqui, ó. Deixa eu mostrar na câmera aqui, ó. Olha lá, na câmera.
1: Olha que
0: maravilha. Renato Nunes, ele não é médico, mas poderia ser.
1: Mas nem eu entendo o que eu escrevi.
0: Poderia ser, porque a letra é de médico.
1: Muito
0: parece bem. A letra do Faustão. Ô, louco, meu! Louco,
1: bicho! Então, a Nelly Ávila de Vargas, de Montenegro, Costa da Serra, ela pede a música Porcelanato, do Cleiton Borges.
0: Tá na mão. Ou melhor, tá na agulha.
1: Muito bem. Também a Júlia Catiele de Vargas. Ela quer a música Parabéns, e ela oferece para o seu pai, que estava de aniversário ontem.
0: Ontem também, junto com o Renato Nunes.
1: Eu também estava de aniversário.
0: Feliz aniversário, feliz aniversário.
1: Maravilha.
0: Parabéns para você.
1: É isso aí, obrigado. Então, parabéns então para o meu amigo João, que também fez aniversário no mesmo dia do que eu. Muito bem.
0: E o bolo? Não trouxe bolo?
1: Bah, o bolo roubado, cara.
0: Me cobrou que eu não trouxe chimarrão hoje.
1: É.
0: Mas o bolo ele não trouxe.
1: Mas a padaria tava fechada.
0: O bolo ele não trouxe, porque daí é igual buscar o sonho, tem que buscar teu sonho.
1: O sonho acabou.
0: É, mas se tá fechado numa padaria, vai na outra.
1: Ah, cheguei lá na padaria, me deram a notícia.
0: Mandar um abraço falando nisso pro pessoal da padaria Doces Sabores, que eles também ouvem a gente, também acompanham a nossa live.
1: É, então vamos... Ó, Guilherme, como é que é?
0: Guilherme, cuidando nessa música, então. Ó, aí tem segredos obscuros.
1: Ah, essa música deve ter, né? Porque, né?
0: Mas a gente vai curtir ela daqui a pouco.
1: Isso.
0: Que mais também? Não esquecendo, então, que a gente tem sorteio hoje do FNP, do Frango no Pote, que é também na Boate Macedo, do ladinho ali daquela empresa de guindaste, sabe?
1: Uhum.
0: Daí do ladinho ali, que é quase na frente do Ferrari House. Ferrari House um pouquinho antes, à direita, na Buarque de Macedo, ali entrando em Montenegro. E também a gente vai ter então um sorteio de um brinde lá do Delícias Caseiras da Marli, em São Sebastião do Caí, que é uma lasanha.
1: Opa, Dino Maio, eu vou ter que ganhar esse prêmio, cara.
0: Com um refri.
1: Nós não podemos.
0: Dá para duas pessoas.
1: Mas nós não podemos.
0: E assim, ó, top. Tudo caseiro, massa caseira, aí, tudo caseiro.
1: Aí
0: e tudo feito na hora.
1: Aí eu que me refiro, então.
0: Pela dona Marli, muito dona bem. Delícias.
1: E falando em dona Marli, quem vai tocar lá? Quem?
0: Quando? Sexta? Quando?
1: É.
0: Sexta é o Rômulo Henrique.
1: E depois?
0: Que é o baixista da banda Lancaster, que muito também bem. Agora está lançando um projeto paralelo, que é a carreira solo dele. Ele e quem vai acompanhar ele, o Paulinho dos Teclados, que também vai tocar lá no domingo.
1: Muito bem, mas de acordo com a dona Marli Castro, ela respondeu a minha pergunta.
0: Opa, e semana que vem? Semana que vem vai ficar lavando a louça, né? É verdade. Eu não queria falar aqui, né? Mas vou ter que falar. Vou ter que dar real porque vou ter que lavar a louça, não adianta. Mas ontem eu fiz a janta e não lavei a louça.
1: Marli, a sorte dele...
0: Agora que... hoje eu vou ter que lavar a louça porque ela ficou fazendo a janta.
1: Sorte é. Dele que ele fez, ele colocou a torneira elétrica em casa.
0: Elétrica. Sinal. E no dia 26...
1: Eu disse dia 26.
0: Aí no dia 26 tem Marquinhos Flores lá... No Delícias Caseiras da Marli.
1: Muito bem, vamos lá observar, comer uma lasanha quando tu
0: porque
1: toca.
0: Nesse sábado agora, esse sábado agora, que é dia 20.
1: Dia 20,
0: se não dia chover. 20, então, dia 20, se não chover. Dia 20, se não chover no sábado, será dia 20. Isso. E a gente vai estar, sabe onde?
1: Onde?
0: No restaurante do Alemão, em São Sebastião do Caí, também na esquina da praça. E o Delícias Caseiras da Marli, que é na esquina também. Na esquina da Odris. Que é, os dois são o quê? O bar da esquina.
1: Boa lembrança. Boa, e tu vai tocar essa, com certeza, né?
0: Com certeza, sempre sai essa.
1: Ah, não, com certeza. Então, dona Marlito, só
0: vamos observa. Junto daí, Renato Mendes.
1: Vamos junto, vamos ver o que vai dar. Vamos lá. Muito bem, então.
0: Show de bola.
1: Próximo bloco vem com quais canções? Vai chegando com...
0: Vou listá-las para você.
1: Muito bem, licita-las.
0: Tem Cleiton Borges, porcelanato.
1: Bom também.
0: Companheiro, tem Guima do Portal, companheiro. Me apaixonei, e daí?
1: E daí? É, pois é, eu não sei também.
0: Não esquece também que tem feliz aniversário pro seu João, que tava de aniversário.
1: Parabéns pro seu João, muito bem, seu João. Tá ok, muito bem.
0: Tá ok?
1: Tá ok. Mas será que a previsão do tempo com o Cleocum chega hoje? Não, ele veio?
0: A previsão do tempo, a gente tem... Eu tava quase aqui falando igual o Marcelo Rezende.
1: É?
0: Mas, não, eu tô falando da previsão do tempo.
1: Isso.
0: Inclusive, falei previsão do tempo, apareceu nuvens na tela aqui da Nova Era.
1: É, então isso quer dizer que vai chover.
0: Isso mesmo. Não.
1: Não vai chover.
0: Não, mas também pode chover.
1: É, aonde
0: mas não pode chover. Não chover também.
1: Onde não está chovendo.
0: Se estiver chovendo na parte da manhã, pode ir na parte da tarde também.
1: Sim, é que deixa eu entender.
0: Se chover de tarde, vamos de manhã também.
1: Vamos também, não, pode crer. Mas eu quero entender aonde não está chovendo, vai estar chovendo. Não está chovendo?
0: Talvez chova, talvez não.
1: Ah, tá. E
0: mas podemos ter vários períodos de sol durante toda a noite?
1: Ah, não, isso é interessante. Isso é bom o pessoal saber, porque essa aí é uma coisa que a gente não entende o que acontece nessa coisa da reatividade aí.
0: Mas, Renato Nunes.
1: Pois não.
0: Aqui na tela da Record. Sempre acontece isso também. Eu já comentei lá com o comandante Hamilton. Alô, comandante Hamilton, corta pra mim. Agora corta pra mim e mostra a cara do vagabundo.
1: Ô, louco, bicho.
0: Mostra a cara do vagabundo aqui na tela da Nova Era FM.
1: Puta merda, saí na Record agora não. Agora saí na Nova Era e agora saí na Record e agora...
0: E agora? Deu uma bagunça.
1: Caiu o helicóptero do nosso amigo comandante Hamilton.
0: Realmente, essa notícia estava eu pensando que Sócrates e Aristóteles faria numa questão como essa. Eu já não sei o que falar, o que dizer sobre isso. já que seria um caso bem complicado, né? Agora, que Renato Nunes deveria fazer um churrasco, patrocinar um churrasco, isso sem sombra de dúvida. É um fato muito venérico e um fato verídico que deve ser feito um churrasco na casa de Renato Nunes. Mas também pode alugar um salão de festas, porque não?
1: Pois sim, né? Boa ideia.
0: Então o Renato Nunes está confirmando que acontecerá esse churrasco que não tem por fim senão o consumo de carne, mas também a reunião de pessoas, de amigos.
1: O endereço do churrasco será no salão que tiver fumaça.
0: Cuidado, que tem vários que pode ter fumaça.
1: Pois é.
0: Vamos de música então, que depois tem sorteio. Tudo.
1: Muito bem, você fica ligado no sorteio da Nova Era FM com o oferecimento de Marli Castro. É o sorteio de
0: Delícias Caseiras da Marli.
1: Bem, vamos de música.
0: Vamos de música. E o chá de amor.
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0: 9 horas e 50 minutos.

0: Muito bem, estamos de volta com o meu, seu, nosso programa Misturados e contas, com certeza, juntos e misturados aqui.
1: Juntos e misturados e tem
0: o que, Marquinhos?
1: Sorteio.
0: Tem sorteio no programa de hoje.
1: Tem sorteio.
0: Muito bem. E o primeiro sorteio é o que mesmo? Valendo o quê?
1: Vai ser lá do FNP de Montenegro.
0: Muito bem, lá de Monte Black. Muito bem, então para você que pode ir em Monte Black, a gente vai fazer aquele sorteio. Depois tem sorteio também de São Sebastião do Caí.
1: São Sebastião do Caí, uma lasanha com um refrigerante. Lá do Delícias Caseiras da Marli, que a gente vai estar tocando lá no dia 26. E também o Rômulo Henrique vai estar, primeiro show da carreira solo dele, ele que é baixista e cantor da banda Lancaster.
0: Muito bem.
1: E vai estar então começando a carreira solo dele em parceria também com o Paulinho dos Teclados.
0: Muito bem, chegando ali recadinhos para você, Marquinhos Flores.
1: Vamos na sequência, a Rosa mandou kkkkk, a Marli mandou só observo, aí a Rosa continua rindo.
0: Rindo?
1: Né? Continua rindo.
0: Por que será que...
1: kkkk
0: de nós? De
1: eu acho,
0: de
1: né?
0: De nós? Não, de
1: será
0: eu,
1: que
0: tu,
1: é
0: de... tu e será eu.
1: Que... Não, será?
0: Não, será? Será? Não sei agora.
1: E o Anderson? Anderson aqui é o Anderson e a Flavielle.
0: Sim.
1: De Portão, que eles são, sabe de qual banda?
0: Qual?
1: Banda... Página Secreta.
0: Muito bem.
1: Banda Página Secreta. Boa noite, Marquinhos. Estaremos juntos fazendo a festa no dia 27 em Portão. Isso aí, lá no Rancho Beer.
0: Muito
1: inauguração
0: bem.
1: No Rancho Beer e já de quebra, festa junina.
0: Mas, ó, aí tem quentão?
1: Ah, vai ter de tudo.
0: Ah, não, então nós vamos ter que dar um...
1: Tem quentão e tem um geladão, né, que é o chope.
0: Ah, também, bom também.
1: E cerveja também gelada.
0: Muito bem, olha aí o que tá acontecendo.
1: Quem mais, hein, quem mais? Toque Sabor Cerveja da banda Página Secreta, que tá aqui também, se eu não me engano. Se eu não me engano, já tá na programação da Nova LFM também. E vamos combinar também, tá, Anderson e Flavieri, de vir aqui também fazer uma visita pra gente aqui no estúdio, no nosso programa também. E o Lucas Cardoso chegou agora.
0: Se perdeu
1: na jogada, ele achou que era amanhã.
0: Eu falei que tava enrolado.
1: Ele ainda achou que era amanhã.
0: Eu falei.
1: Ou tava lavando a louça.
0: Ah,
1: cadê o Dentudo? Ué? Cadê o Dentudo?
0: Cadê?
1: Dentudo tá em casa lavando a louça.
0: Isso, tá lavando a louça pra dona Bruna.
1: Ah, e ele tinha falado que o Renato ia ver de peruca hoje, né?
0: Ah, mas eu não entendi.
1: Se o Marcelo viesse, né?
0: É, exatamente.
1: É que o Marcelo
0: ele
1: Miller...
0: Ele vai trazer a peruca, né?
1: O Marcelo Miller que ia trazer a peruca.
0: Pois é.
1: E o Marcelo Miller tá vindo agora trimestralmente.
0: É, exatamente. Aí complicou. Mas fica ligado, Lucas, que pode deixar que assim que nós conseguir essa raça...
1: Cara, e eu esqueci também, cara. Ah. Esqueci que o Anderson e a Flavielle são de Capela.
0: São de Capela?
1: Sim, só que a banda é de Portão.
0: Muito bem. Aí que são os detalhes. Que
1: é, são detalhes.
0: Carlos entende,
1: detalhes, né? Detalhes.
0: Entendeu?
1: No caso, os dois são de Capela.
0: Muito bem.
1: Ó, e a Paola, que é a patroa, né, do Lucas.
0: Chegou
1: também.
0: Ó, aí, não se perdeu, será?
1: Ó, começou a enrolação.
0: Ai.
1: Sim, mas é que assim, o Lucas tava fazendo janta e lavando a louça, e ela tava cuidando, ver se ele ia lavar certo.
0: Ah, eu achei que ela ia estar dando uma banda de moto, mas hoje tá congelante, né?
1: Guardaram a moto.
0: Mas a pergunta que não quer calar aí pro nosso amigo Lucas e também pra Paola, né? Como é que foi...
1: Viu? Eu falei, eu acertei, hein?
0: Ele acertou?
1: Eu acertei, eu falei, o Lucas tá fazendo janta e vai lavar a louça ainda.
0: Ah, muito bem, tu vê, aí que tá, ó, Marquinhos.
1: Eu falei, hein?
0: Nostradamus, tá virando Nostradamus
1: da
0: Nova
1: falei,
0: Era FM.
1: Eu falei.
0: Adivinhou, rapaz, olha só.
1: É que caiu meu...
0: A
1: minha agenda aqui, ó.
0: Pouco tempo de programa, tem que ir até mais tarde, e agora?
1: Ah, vamos combinar isso aí com a direção, né?
0: É, vamos combinar com o volante da rádio aí, né? Ah, não, a direção.
1: Direção, né?
0: E aí, vamos ver qual é que é, né? Mas o Anderson diz que vocês são top. Vocês são top, ele falou. Será?
1: Show de bola.
0: Será que é?
1: Show de bola.
0: Não
1: show
0: comenta, mas...
1: Show de bola.
0: Olha aí, ó.
1: Meu Deus do céu. Tá bom, não vamos comprometer ninguém, tá?
0: Sem comprometer ninguém.
1: Ela não tava nem ameaçando ele, não.
0: Não, capaz, longe.
1: Eu sei que eu tenho uma pia de louça para lavar quando chegar.
0: Ah, contou. Eles chegaram atrasados.
1: É que assim, ó, eu o seguinte, O Marcelo Miller, a gente tá deduzindo aqui, ele não falou, tá? Ele me disse que tava trabalhando lá na Honda. Eu acho, e a Bruna daqui a pouco vai confirmar, vai entrar na live, vai confirmar, eu pedi pra ela entrar aí, só não entrou ainda, que eu acho que o Marcelo Miller tá trabalhando, sabe aonde? Em casa.
0: Ah, com certeza, ele se enganou que a pandemia terminou, ele tá trabalhando em home
1: office. Eu acho que ele tá em home office. E daí o Marcelo Miller deve estar fazendo o giro, lavando a louça, limpando a casa, né? Limpando o banheiro, capaz que não.
0: Ah, com certeza.
1: Ah, não.
0: Mas aí...
1: Trabalhando ele tá, né? Só que em casa.
0: Muito bem. E o nosso amigo Lucas ali falou que sumiu aqui, ó, do negócio lá da Dona Delícia. Vamos ter que procurar aqui, né, cara? Porque é a nossa patrocinadora, nós temos que falar.
1: E aí, e o Lucas e a Paola que acabaram ganhando bem no Dia dos Namorados, né? Ganharam
0: exatamente
1: o prêmio lá.
0: Ele disse assim, ó.
1: E já foram lá, né, na sexta.
0: É o comentário dele, ó. Ele diz assim, ó. Só pra lembrar, fui na Delícias da Amarli e tava bem bom. Tinha até show ao vivo, olha aí.
1: Show ao vivo dos outros parceiros nossos, que isso. Meus amigos. Que vieram aqui já também.
0: Muito
1: vieram bem. Trazer a música deles, O Amor Remendado, que é a Geisa e o Michael. Casal do Bailão. São o casal do Bailão.
0: Mas que tal? Aí, ó. E tá, estão falando que o programa há muito pouco tempo, né?
1: Porque até mais tarde, aí vamos combinar aí com a direção, né? Vamos
0: falar com o volante agora, né? Porque nosso amigo Marcelo tem o que ver com ele, né? Porque nosso amigo Marcelo Miller tem que ver o tempo, quando ele vai poder lavar a louça, quando não vai se lavar a louça, né? Tem tudo isso para saber aí. E o que ele quer dizer?
1: Opa!
0: Ó, fale.
1: Ele disse que a Honda, essa hora não, mas aí às 20 horas tava tudo fechado. Sim! A Honda estava fechada porque o Marcelo estava trabalhando em casa.
0: Ah, com certeza.
1: Home office lá com a doutora Bruna.
0: Tá trabalhando em casa. Diz que o Bonito está bem prendado já.
1: Olha, o Anderson já disse que estava tudo fechado. Sim, a Honda estava fechada porque o Marcelo estava trabalhando em casa.
0: Ah, com certeza.
1: Home office lá com a doutora Bruna.
0: Tá trabalhando em casa. Diz que...

0: pouca, né? Quase 10. É, né? Hora certa, né? Hora 21 certa.
1: E pouca, né? 21 e pouca.
0: Hora certa. Então vamos fazer o sorteio lá do FNP, o frango no pote, de Montenegro, ali na Boate de Macedo. O Ferrari House, que são dois hambúrgueres com batata frita, já saiu então pro Guimarães, pro Guima do Portal. Isso, nós temos que a gente fez o sorteio. A gente fez o sorteio na semana passada e eu esqueci. A culpa é minha, eu esqueci de avisar o cara.
1: Muito bem, mas vamos ter que passar o endereço pro Guima, porque ele tava na live aí e ele perguntou o endereço, né? A gente vai ter que entrar em contato
0: mandar com
1: o
0: Guima.
1: Mas vamos fazer o sorteio então?
0: Dessa vez sim, né? Porque eu esqueci da outra.
1: Dessa vez sim, mas o sorteio de hoje tu não vai esquecer.
0: Então vamos de sorteio então, peraí.
1: Muito bem, vamos ver, eu tenho que tirar papelzinhos.
0: Sim, eles estão virados para baixo e daí...
1: E eu virado.
0: Olha pra cima.
1: Pra cima, meu Deus.
0: Não, aí é minha perna.
1: Ah, opa, foi mal.
0: Ah, tá,
1: agora sim. Não, essa lampida aqui me deixou cego, cara, de olhar
0: pra cima. Pegou, né?
1: Ó, papelzinho pegado, vamos ver se é o que é pra ser e o que seria, quem será. Vamos ver, agora quando são a hora da coincidência, 22 horas.
0: 22 horas, Franciele Chaves. A minha letra também não tá grandes coisas.
1: Mostra aí na tela agora.
0: Minha letra também não tá grandes coisas não, hein?
1: Tá igual a minha, é difícil, né? Mas tá parecido, né? Tá parecido.
0: O Lucas Cardoso tá dizendo que a fome chega a tremer essas horas.
1: Ah, tu viu só? Com certeza. Mas, eles fizeram a janta lá, essa hora já foi, né? Nós que estamos aí, vamos ter que, né? E o Marquinhos, a gente tem que chegar em casa e lavar a louça.
0: Vou ter que lavar a louça, mas primeiro vamos jantar.
1: Muito bem, e agora o próximo.
0: O próximo é uma lasanha daí lá com um refri lá da Delícias Caseiras da Marli, que é na esquina da Odrich, na rua Coronel Guimarães, em São Sebastião do Caí. É ali, ó, é entre o centro e o bairro Navegantes.
1: Muito bem, lembrando que é...
0: Lembrando, falando em bairro Navegantes,
1: Renato Gomes. Navegando nas ondas do mar, eu vou.
0: No sábado, eu tive fazendo também um som ao vivo, uma musiquinha ao vivo, numa festa dedicada às mães da ONG Aliados do Bem, de São Sebastião do Caí, do bairro Navegantes. Ali a Fran me convidou, a Fran da ONG. E tava muito bom também, o pessoal... Né, curtiu, fez festa, porque a gente toca voz e violão e mais um pouco. O mais um pouco é a minha banda virtual, que eu sempre levo junto.
1: Ah, tua banda virtual.
0: É, banda virtual. É, às vezes por falta de parceria a gente tem que inventar uma banda virtual.
1: Olha, ela adivinhou o que eu tava pensando. A nossa amiga Marli, ela adivinha também, né?
0: Tu viu?
1: Eu tava pensando nisso e não é que o convite.
0: Eu também já pensei nisso aí, fazer um programa direto. Diretaço. Diretaço lá do Delícias Caseiras da Marli. No caso, a gente pega uma terça-feira e vamos pra lá.
1: Vamos, mas tem que ter lasanha pros apresentadores.
0: É boa,
1: boa, com boa. Certeza tem, então, não tenho dúvida que é. Mas, né, vamos lá.
0: Ele lambeu os beijos.
1: Muito bem.
0: Ah, e Marcelo Miller tá pensando em mim agora.
1: Muito bem, ele tá, acabou a louça.
0: Agora não, ele tá secando a louça agora.
1: Ele acabou. E a Paola diz o que ali, hã?
0: Tem que ter sorteio de sopa, porque hoje tá muito frio.
1: Muito bem, boa ideia. Vamos pensar nisso.
0: Vamos pensar nisso também.
1: Boa, isso aí.
0: Sabe o que vai ter também?
1: Que?
0: Próximo programa vai ter um sorteio de uma sacola de bergamota poca.
1: Mas que barbaridade. E com certeza teremos ganhador.
0: Sim, porque eu vou trazer a sacola pra cá pra mostrar na live. 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
1: Oficial. Muito bem, vamos deixar aqui enrolar e vamos para o sorteio de hoje, Marquinhos.
0: Já tirou aqui?
1: Muito bem, vamos tirar o papel agora, né? Tem que olhar para as lâmpadas lá.
0: Tá, esse aqui já é daqui.
1: E tirei.
0: Tirou. Cadê?
1: Tirei, tá aqui.
0: Ó. Me dê, papai!
1: Sorteio do Vini também, né? Ó, e agora, Marquinhos? Resolva esse problema.
0: Ó. De Vini também?
1: Vai. E agora? E agora, como são 22 e pouco.
0: E a Rosa Lasta ganhou dessa vez lá na...
1: E não é a Rosa Madalena.
0: Não, é a Rosa.
1: A Rosa, alô Rosa.
0: Rosa Lasta.
1: Muito bem, será que ela tá na live essa hora?
0: Ela tava, agora há pouco ela tava na live.
1: Olha aí, ó.
0: Ah, é vinho que ele tava falando, era Vini.
1: Ah, ah, tá.
0: Bom, agora. Quero mandar um abraço também pro meu amigo DJ Vini, de São Sebastião do Caí.

0: Agora tá explicado, mas será que a patroa...
1: Falando em DJ, mandar um abraço também pro meu amigo DJ John Robert, de Montenegro. Robert,
0: grande abraço para ele aí, que também a gente vai estudar aí uma hora para ele...
1: Às vezes eu encontro ele por aí também.
0: Ele já esteve aqui nos estúdios.
1: Às vezes eu encontro ele por aí também, a gente bate um papo.
0: É, junto com as gurias aí, e também vai ser convidado para fazer a festa junto conosco aqui.
1: Então, Rosa Lasta no FNP Montenegro, ou melhor, Rosa Lasta no Delícias Caseiras da Marli. Ganhou uma lasanha de 600 gramas.
0: A nossa amiga Fran ganhou o quê?
1: É uma lasanha que, no caso, dá para duas pessoas.
0: Muito bem.
1: E Franciele Chaves ganhou, então, o FNP.
0: FNP.
1: Que é o lanche lá do FNP, frango no pote.
0: Opa! Olha ali.
1: Sabe, tá ligado? Aqueles frango frito americano.
0: Ô, louco.
1: É aquele negócio, hein, tá ligado?
0: Mó,
1: boa. Franguinho empanado,
0: não
1: super
0: é,
1: temperinho.
0: Não é franguinho na panela.
1: Não é franguinho.
0: É no pote. É
1: frango.
0: Frango, é, pois aí tem a
1: frango.
0: Música. Tem uma música franguinho na
1: é
0: panela.
1: Franguinho é pouca coisa. É, frango lá é.
0: Exatamente. Muito bem.
1: E acompanha mais aí, né? Cebola, aí, batatinha.
0: Tu sabia dessa?
1: Lasanha garantida, claro.
0: Não, e aqui, ó.
1: Tá, mas pera aí, o Lucas, eu não sabia que era DJ, hein?
0: Mas olha aí, rapaz, então, tu já sabe, também vai ser convidado aí, né?
1: É que, na verdade, eu não conheço eles pessoalmente. Eu conheço por aqui e o Marcelo Miller conhece eles.
0: Conhece eles em off-off?
1: Em off.
0: Muito bem, perdi o sorteio, cheguei agora tarde, é, perdeu nossa amiga Paola, mas né...
1: Ela, a Paola, no caso, não ganhou o sorteio semana passada, quem ganhou foi o Lucas, né?
0: Ó, detalhe.
1: Flito com maionese, Deus, ali, uma galinhada com maionese também é boa, né?
0: Ah, Deus o livre, rapaz.
1: De frango caipira, maionese.
0: Fumo na festa, ah não, eu fui.
1: Fumo na festa. Capela. É...
0: Olha aí, rapaz, qual festa dessa que vocês vieram aí, Lucas?
1: Tem uma para vocês virem também, hein,
0: já pode. Muito bem. É, já que eles chegaram tarde, vou deixar tu explicar.
1: Eu tava lá.
0: Tu tava lá, cara.
1: Marquinhos
0: tava lá.
1: Ah, às vezes a gente vai a alguma festa por aqui também, né?
0: Será que não é aquela festa que nós estamos pensando que eles foram?
1: Boa pergunta.
0: Que tá vindo de novo. Inclusive, nossos amigos Lucas aí e a Paola estão convidados.
1: Para a festa retrô, dia 22 de agosto. É. Festa retrô das patroas da Nova Era FM, onde tem prêmios especiais para elas.
0: Exatamente, isso mesmo. A melhor festa que tem aí nas festas da Rádio Nova Era FM será então no dia 22 de agosto, a festa retrô das patroas. Então, vocês não podem ficar de fora dessa. Então,
1: Dois DJs.
0: É, quer dizer, um casal de DJ, quer dizer que
1: Denise não são casal. Denise Barcelos, né? E também o DJ Mano.
0: Muito bem. Então, não pode perder. Já estão convidados para fazer a festa junto conosco lá. Eu vou estar na festa, mas eu sou igual à seleção brasileira. Estou sempre na Copa.
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0: Muito bem, ó.
1: Era um ginásio, não lembro quando foi, mas tu tava lá no palco para lá de Bagdá.
0: E não era para contar, né?
1: Ué, tu sempre lá de Bagdá.
0: Ah, não. Então não tem problema. Agora 22 horas e 8 minutos, eu disse 22 horas e 8 minutos e a temperatura nos 7 graus aqui.
1: 7 graus ainda?
0: 7 graus, cara.
1: E então, aí sai na rua a sensação de arrengue acústico.
0: É, de mais ou menos 5 para 4 graus. Mas, então, Marquinhos, mais uma vez, então, passando o nome dos ganhadores aí do dia de hoje, por gentileza, explicando...
1: FNP, que é o Frango no Pote Montenegro, lá na Buarque de Macedo, que é a mesma rua... Do Ferrari House.
0: Isso.
1: Franciele Chaves.
0: Uhum.
1: E também. Ali, ó, viu? Jogando os modão no violão. E a Rosa Lasta ganhou a lasanha lá da Delícias Caseiras da Marli, em São Sebastião do Caí. E também o Guima ganhou, o Guimarães ganhou os dois hambúrgueres lá do Ferrari House, que é na entrada de Montenegro, ali entrando a Borte Macedo, logo adiante já à direita. O ambiente, show de bola, passa lá na frente lá, já vai dar de cara com um murinho de vidro. Muito bonito.
0: Dali coisa e tal. Muito bem, 22 horas e 9 minutos, mais alguma coisa aí, Marquinhos, para a gente encerrar o programa de hoje?
1: É isso aí, só agradecer a companhia, a paciência.
0: Olha aí, que hora sai o sorteio do vinho.
1: A gente vai fazer um sorteio de vinho também.
0: Vamos fazer.
1: Vinho, mas não vieram.
0: Eles vinham, mas hoje não vieram. Ó, aí, ó. Ah, mas com certeza vai achar, né? Será que não vai achar?
1: Marcelo falou que ia sortear vinho, só que ele ia trazer o vinho.
0: Ô, Marcelo, fica ligado que quem sabe há possibilidades da gente.
1: É igual a chuva, né? Há possibilidades
0: do Marcelo aparecer. Entendeu?
1: Talvez, às vezes aparece.
0: É igual o sorteio do vinho, tá? Fica ligado que surpresas aparecem. Nossa amiga Franciele Chaves aí que ganhou.
1: Ó, ganhadora, ela tava ligada, hein?
0: Olha o que ela perguntou, Marquinhos.
1: Precisa achar companhia para ir.
0: Será que acha? Vai.
1: Não, acha, ela tem em casa.
0: Ah, tem bastante, né?
1: Tem. Inclusive, quero mandar um abraço para a turma toda, tá?
0: Manda um abraço aí.
1: Eu nem vou falar nomes, eu vou mandar um abraço para a turma toda. Ela sabe quem,
0: e fiquei sabendo que é da família,
1: né? Afilharada.
0: São meio parente,
1: parece. Sim, os filhos da França são meus primos.
0: Muito bem, então prossiga.
1: Inclusive o Gu, a Eduarda. Agora tem o Matias também.
0: Ah, muito bem. Aí está, agora então tem integrante novo na
1: Lucas família. Também.
0: Muito bem, isso aí. Então, um abraço para todos eles aí, para nossa amiga Fran e, né, foi a ganhadora aí.
1: Ganhadora
0: então,
1: deixa eu ver o que era mesmo. FNP.
0: Tu tem que lembrar para ela.
1: No caso, a partir de amanhã.
0: Isso, lembrar.
1: A partir de amanhã já pode passar por lá. A regra é o seguinte: a partir de amanhã, então, pode passar por lá. Então, todos os ganhadores, a partir de amanhã. Até segunda-feira, no caso, porque hoje é terça. Aqui na terça a gente já sorteia mais um ganhador.
0: Isso.
1: Então, de amanhã, que hoje já fechou, de amanhã até segunda-feira, passa lá, dá o nome, já o nome lá com o pessoal, o nomezinho do ganhador, da ganhadora, e daí ganhei o sorteio da nova RFM. Tá lá já separadinho, já faz o pedido ali, porque no Ferrari daí você escolhe o hambúrguer, por exemplo, e lá no FNP um padrãozinho.
0: O horário de funcionamento, sabe qual que é o horário aí? Se não souber, deixa...
1: É, o horário tá pedindo demais já, né?
0: É, mas tem que saber, né, o horário.
1: Ah, mas é louco.
0: O horário que eu funcionava pro pessoal ir lá, né, os ganhadores, para não perder a viagem, né, cara?
1: Delícias Caseiras na Marli, desde manhã até 10 horas da noite.
0: Até o sol raiar.
1: E FNP funciona um pouquinho até mais tarde também, mas não é aberto de dia.
0: Sim.
1: Né? Mas é das 7, se não me engano.
0: Das 7 em diante, geralmente, né?
1: 6 em diante. E o Ferrari House abre 7 horas da noite.
0: Muito bem, está explicado. Agora 22 horas e 12 minutos.
1: Falando em violão ali, que o Lucas estava, né?
0: Ih, deixa eu de fora. O que que eu ouvi?
1: Promessas do Marcelo. Dia 20, então, que é sábado agora.
0: Muito bem, passa a sua agenda.
1: A gente vai estar, então, no restaurante Churrascaria do Alemão, em São Sebastião do Caí, bem na esquina da praça.
0: Quando?
1: Sábado.
0: Sábado.
1: 21 agora. Horas, sábado agora.
0: Muito bem.
1: Vocês notaram que eu estava mexendo no celular aqui, estava combinando já com o alemão. Outra coisa, dia 26, Delícias Caseiras da Marli. A gente vai estar lá dia 26, na sexta. E no dia 27, que é no sábado, a gente vai estar junto com a banda Página Secreta no Rancho Beer, inauguração do Rancho Beer, e de quebra, festa junina, arraial lá do Rancho Beer, no Macaco Branco, em Portão.
0: Ah, mas vou ter que ir na festa junina lá do Portão.
1: Então. Na outra semana já tem dia 3, já tem Delícias Caseiras da Marli também de novo.
0: Se tiver quentão, né, vai. Então tem quentão e tem geladão, tu falou também, né?
1: Tem também.
0: Muito bem. Olha aí, ó. Opa, sabadão, bora?
1: Bora. No caso, Lucas, lá na esquina da Praça de São Sebastião do Caí, na Praça do Centro.
0: Boa, lugar bom, lugar ótimo, bem localizado.
1: Top.
0: Não tem como se perder,
1: e a comida...
0: Maravilha. Então tá todo mundo.
1: São Sebastião do Caí é cheio de lugares com comida boa para comer.
0: Exatamente.
1: Então, e os principais são o Delícias Caseiras da Marli e o Restaurante do Alemão.
0: Exatamente. E para você.
1: Meus parceiros.
0: E para você que tá ligado junto com a gente na live aí, quiser patrocinar o programa, se sinta
1: a vontade. Fala com a gente aí que vai estar não só fazendo propaganda do seu negócio, do seu serviço, mas também vai estar ajudando aí, então, nas causas que a gente trabalha aqui na Nova Era
0: FM. E o detalhe mais importante, que vai fazer que nem igual a nossa amiga Marli, que vai arriscar levar esses dois loucos. Não, vai ter que ir o trio, né? Vamos ter que, o Marcelo vai ter que ir nessa lá para nós fazer o
1: Marcelo vai também. Vivo, Marcelo vem também lá, dona Delícia.
0: Vai, com certeza.
1: Delícia! O trio
0: Parada Dura vai estar lá. Então, aquele abraço, então, Marquinhos, vamos começar. Os tchau de hoje, vai.
1: Eu já dei tchau.
0: Tu já deu tchau?
1: Já dei tchau.
0: Mas,
1: já agradeci a audiência, a paciência e tudo mais.
0: Muito bem, então só resta eu, então. Eu podia explicar. Olha aí, ó, o pessoal diz que... Aí, como é que explica? Podia explicar como funciona para ser patrocinador para a galera. Como é que funciona, Marquinhos?
1: Entra em contato com a gente aí da Nova Era FM.
0: É, o contato é direto conosco e aí a gente faz o acerto.
1: Todo esse meio de campo.
0: E a gente faz o meio de campo aí com o volante, ou seja, a direção da rádio aí. E daí a gente fecha um patrocínio.
1: A gente fecha o patrocínio. Aí, tem várias formas também, né?
0: Tem
1: e daí
0: formas.
1: Tem todo um portfólio, né?
0: Exatamente. Então, entra em contato conosco aí e com certeza você não vai se arrepender. A gente vai estar divulgando o seu comércio e, claro, vamos estar lá fazendo aquela festa se, claro, formos convidados, tá certo? Então, vamos ficando por aqui. Agora, 22 horas e 15 minutos. Só nos resta dizermos, não somos os Teletubbies, mas está na hora.
1: Voltaremos.
0: De tchau. Não somos Anônimos Gourmet, mas voltaremos semana que vem, se Deus quiser e se não chover, né? Muito bem. Aquele abraço, fica com Deus e até a
1: próxima. Tem quentão lá na Marli, hein?
0: Então, se tem quentão, fechou todas.
1: Show de bola. Tchau, tchau. Até semana que vem, terça. E fica então aí, brilha som. E tem uma do Murilo Ruf na sequência.
0: Bora.

0: Valeu, valeu!
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0: 10 horas e 29 minutos.

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1: 10 horas e 46 minutos.

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1: 10 horas e 56 minutos.

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0: 87,5. 11 horas e 7 minutos.

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1: 11 horas e 25 minutos.

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0: 11 horas e 31 minutos.

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1: 11 horas e 45 minutos.

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1: 11 horas e 56 minutos.
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2: Meia-noite e 3 minutos.

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1: Meia-noite e 27 minutos.

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1: 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Meia-noite e 39 minutos.

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1: Meia-noite e 46 minutos.
2: Bora, Wagner, cantar de corpo e alma.

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Meia-noite e 56 minutos.

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0: Uma hora e 11 minutos.

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1: Uma hora e 25 minutos.
2: Coloca o capacete aqui.

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1: 1 hora e 39 minutos.

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1: Uma hora e 57 minutos.

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0: 2 horas e 3 minutos.

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6: Duas horas e 11 minutos.

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1: 2 horas e 27 minutos.

0: sucesso no Sul. 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
1: Sofrendo.

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1: 2 horas e 40 minutos.

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1: 2 horas e 56 minutos.

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0: 3 horas e 10 minutos.

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0: 3 horas e 16 minutos.

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1: 3 horas e 26 minutos.

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Esta é a rádio. 3 horas e 43 minutos.

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0: 3:51.
2: É Grupo Momentos.

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1: 4 horas.

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2: 4 horas e 13 minutos.

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1: 4 horas e 30 minutos.

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2: 4 horas e 41 minutos.

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1: 4 horas e 57 minutos.
2: Vai meu abraço, meu forte quebra-costela a todos os patrões de CTGs do nosso Brasil.

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0: 5 horas e 5 minutos.
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1: 5 horas e 27 minutos.

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1: 5 horas e 56 minutos.
2: Bandidos!

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0: 6 horas e 9 minutos.

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1: 6 horas e 15 minutos.

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1: 6 horas e 22 minutos.

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1: 6 horas e 32 minutos.

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2: 6 horas e 46 minutos.

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1: 7 horas e 4 minutos.

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0: 7 horas e 10 minutos.

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1: Sete horas e 18 minutos.

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1: 7 horas e 37 minutos.

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6: 7 horas e 46 minutos.

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1: 7 horas e 53 minutos.

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5: 8 horas e 7 minutos.

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1: 8 horas e 17 minutos.

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3: 8 horas e 24 minutos.

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0: Muito bom dia amigos, bom dia ouvintes da Nova Era FM, 8 horas 32 minutos, quarta-feira, quartou, 17 de junho de 2026, muito bom dia pra você sintonizado e conectado na melhor programação. A partir de agora eu e você juntos no seu show da manhã e quarta-feira você já sabe, né? É dia de quarta-feira do bailão por aqui. Eu, Aline Silva, te acompanho até as 11h30 com muita música boa. Tem informação, utilidade pública, horóscopo do dia e previsão do tempo completa pra você.
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0: É um novo dia, uma nova quarta-feira e uma quarta-feira linda. Sol brilhando lá fora, céu azul. Frio. 7 graus a temperatura nesse momento, mas as máximas hoje prometem chegar aí aos 18 graus. Bom demais começar mais uma manhã ao teu lado. É sempre bom estar contigo. Quero você comigo participando, pedindo teu som, mandando teu recadinho. Eu já vou liberar os telefones. 3698-2149 para você ligar. Falar diretamente comigo e pedir a sua música favorita. Para você participar pelo WhatsApp, que você pode mandar aquela fotinho bacana da sua manhã. Do chima, do fogão a lenha, do cafezinho, do trabalho, não importa. Manda aí pra gente, divide a tua manhã comigo pelo WhatsApp 999252804. E lá você pode mandar mensagem de texto e também o seu áudio. Lembrando aí que o áudio é de no máximo um minutinho. Eu desejo que a sua quarta-feira seja maravilhosa, incrível, cheia de coisas boas, alegria, muita energia positiva.
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É JM! Bora acabar com essas briguinhas aí, né? A gente quer só amor, quer só coisas boas por aqui. Nada de briguinha, JM! Curtimos também na missão. É sério? É essa com o DJ Paiva. O que vocês estão achando do bailão aí que se juntou com os DJs pra fazer essas músicas bacanas demais? Em ritmo mais dançante também, né? Num ritmo dançante diferente, né? Ah, ficou sensacional, né? Teve também Passarela Não Casa Com Ele. Bloco bom demais pra começar nossa quarta-feira do bailão. E eu quero você juntinho comigo participando, pedindo teu som, mandando aquele recadinho 3698-2149. WhatsApp 999252804.

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0: E bora atender pedidos por aqui, que o povo já tá na sintonia, tá desde cedinho, mesmo com esse friozinho, aí o povo já tá ligadinho com nós, né? Às vezes demora um pouquinho pro povo vir chegando. Porque eu entendo, né? Tá frio, a gente fica um pouco mais na cama, dorme um pouquinho mais. Mas tem gente que já tá na lida desde cedo, tá trabalhando desde cedinho, já tá preparando o seu chima também e tá chegando aqui junto comigo. Vamos lá, então, porque tem recadinho chegando aqui. Alô, bom dia!
2: Bom dia, minha querida amiga.
0: Oi, Rosa!
2: Aline. Tudo bem, Aline?
0: Tudo, meu amor!
2: E Aline, manda um abração lá pra minha mãe. Meus pais lá, seu Darcy, a dona Angelina.
0: Queridos,
2: beijo. Que tá lá trabalhando. Dona Angelina tá ajudando a Salete lá também.
0: Olha que coisa boa.
2: Pra
0: né?
2: toda a turminha de sempre aí. Um forte abraço pra dona Lorena, seu Aldo, que eu amo muito. Pra toda a minha família, pra todos meus amigos aí, que são muitos, né?
0: Ah, bastante.
2: E quero dizer que eu amo todos. E tô aqui trabalhando aqui. Até liguei a seladora para ficar quente aqui.
0: Opa!
2: E gratidão a Deus pelo trabalho da gente, né, Aline?
0: Amém.
2: Um forte abraço para ti. É uma ótima quarta-feira, né? Coisa boa. Beijo grande no teu coração, Aline. Te amo.
0: Oh,
2: amo tu, Aline.
0: Amor.
2: Tenha um bom dia.
0: Tem mais um pouquinho aqui, ó.
2: E não esquecendo do Gilmar
0: Deus
2: também, meu amor.
0: Livre,
2: amor
0: mulher.
2: Da minha vida, que eu amo muito.
0: Não pode esquecer, não.
2: Daí tu fala da música que era Amor de Violeiro. Pra toda essa turminha de sempre aí, pro meu amor Gilmar. Tá? E pra ti aí, pra todo o pessoal da rádio Nova Era. Tá bom? Beijo, amo vocês.
0: Ô, Rosa, meu amor, um beijo grande no teu coração. Muito obrigada pelo carinho sempre, pela companhia. Tá trabalhando e tá curtindo aí. Eu pensei, essa coisa boa que tu consegue ligar a seladora aí pra se esquentar um pouquinho, né? Ah, é um truquezinho bom mesmo, viu? Sabe que lá em casa eu até tenho um aquecedorzinho pequeno, mas quando eu tô fazendo almoço meio-dia, às vezes eu ligo a air fryer. A air fryer é uma coisa boa de se ligar quando a gente não tem fogãozinho a lenha, sabe? A gente usa ela ali, assa uma comidinha ali, né? Uma coisinha. E quando tira ali, tu aproveita e esquenta as mãozinhas na frente da air fryer. É, a gente faz uns truques de vez em quando, né, Rosa? Beijo, meu amor! Brigadão! O amor de violeiro, né, com o Eduardo Costa, não entraria na programação hoje. Mas sabe o que eu descobri? Que o Vilseu Pause regravou essa música. E na voz de Vilseu Pause ficou linda demais. Então já eu vou trazer aí o amor de violeiro na nossa quarta-feira do bailão. E em formato de bailão, né? Amor de violeiro com Vilseu Pause. Já, tá, Rosa? Beijo! Quem mais tá comigo? A minha amiga Arlete. Tá na sintonia com o Chima já prontinho pra se esquentar e curtir a programação. Vai ouvir já uma com os atuais. E também ela me pediu Rainha, né? Rainha musical. Ela manda um beijo especial pra Anitta, a Maia, a Flavinha, a Manu, a Ladir e Nelsinho, a Diolanda, a Graziela, a Fátima, a Dileta e o Torresmo, a Vanessa, o Eduardo, o Tonho, a Florinda, o Zé, a Aline, o Samuel, a Sofia, a Nelza, o Severo e aquela pessoa especial também. Beijo, Arlete! Deixa eu mandar um beijo pra turminha da Rosa, né? Não posso esquecer. A turminha de sempre da Rosa, para isso que a gente faz as nossas listinhas. Então vamos lá, que ela já citou ali na mensagem, né? A dona Lorena e seu Aldo, a dona Angelina e seu Darcy, a Florinda, o Zé, a Elisa, a dona Eva, a Praída, a Lucila, a Valdemar, a Elvina, a Luiz, Cirlei, a Nésio, Baixinha, a Galeguinho, Marli, Guimarães, Salete, Vete, Garcia, Aline, Cecília, Dona Eloá, Tonho e a Marli. Agora sim, o recado foi completo, né, Rosa? Beijo, meu bem!
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0: Ah, é sempre muito bom estar com você. Eu tenho que cuidar, porque senão eu fico falando e não, roda as músicas de vocês, né? Mas é que eu adoro conversar com vocês também. Adoro quando vocês dividem a manhã comigo. Bora então com...

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9:06, você acompanha agora a Utilidade Pública. A Associação Artística Cultural Educacional Santana está com vagas abertas para aulas de música para crianças e adolescentes dos 7 aos 18 anos, em terças e quintas, manhã e tarde, na Avenida Coronel Orestes Lucas, ao lado da Brigada Militar, no primeiro andar em Capela de Santana. A associação possui os seguintes instrumentos para as aulas: teclado, bateria, acordeon, escaletas e violão. Informações e inscrições pelo WhatsApp 996-13-1820. Empresa MT tem oportunidade para auxiliar de produção estuco em Capela de Santana. Benefícios, plano de saúde por adesão, prêmio assiduidade, data de pagamento antecipada e horário reduzido na sexta-feira. Você pode enviar seu currículo para o WhatsApp 98508-1108 ou para o 98011-1446. Almoço de inauguração da cancha de bocha do GAMI, Grupo da Amizade da Melhor Idade, será no dia 20 de junho, a partir das 10 horas da manhã. Ao meio-dia, almoço no valor de R$ 40,00 e no cardápio, galeto, massa, molho, arroz, carne de porco, aipim, farofa e saladas diversas, com sobremesa grátis. Após o almoço, terá baile com a animação do musical GPA. Vem aí o segundo programa Brasil Caboclo ao vivo pela Rádio Ativa FM 87,5 de Portão. Será no dia 16 de agosto na Associação São Jorge, a partir das 10 horas da manhã, com apresentações artísticas locais, meio-dia almoço e à tarde mais apresentações. O segundo programa Brasil Caboclo ao vivo está sob o comando do nosso querido colega e amigo Zé Silva. 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

0: 9:11, 9 graus a temperatura. A máxima para hoje prevista é de 18 graus. E a quarta-feira será assim, predominantemente ensolarada, dia lindo lá fora, aquele frio gostoso. A gente curtiu Rainha Musical Coisas do Coração, teve os atuais Alice e Viu Seu Pause e o Amor de Violeiro.
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0: Quarta-feira do Bailão, eu e você, você e eu juntinhos até às 11h30 aqui pela Nova Era FM, que é muito melhor com você.
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0: 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Vamos de recadinho, mandar um beijão pra minha amiga Dona Eva do bairro Arrozeira, que tá na sintonia nesse frio, né, Dona Eva? Vou mandar umas bem bonitas pra esquentar teu coraçãozinho, tá, meu amor? E ela manda um beijo especial pra Marli, Aida, Vânia, Aline, a Rosa, Laureci, Dona Ádia, Ladira, Clotilde, o povo capelense, os gremistas e colorados. Beijos, Dona Eva! Seguimos aqui no nosso WhatsApp, no Zap Zap por aqui. Alô, bom dia!
2: Bom dia, Aline, tudo bom?
0: Oi, Sirlei!
2: Ô, Aline, faz o favor e bota aí pra nós a música a Banda Brilho do Amor e a Estrela.
0: Tá.
2: E bota também o RPA, Boca Errada. Oferecer pra ti, pra toda a tua família, pra todo o pessoal da família Nova Era e pra toda a minha família, Onésio, Jorge, Granício, Richard, Laura, minha barba, a minha, pra dona Vina, familiar dela, a dona Dete da Chácara, ela é só o Sérgio, familiar, a dona Margarida lá e familiar, e todos os amigos e amigas e todos os ouvintes que estão na sintonia, aonde cansar as ondas da Rádio Nova Era, a dona Diora também, família, e todos que estão na sintonia nos escuta. Uma quarta-feira abençoada com as bênçãos do nosso Senhor Jesus a todos. Tchau, um abraço, um beijo. Tô costurando aí na tua companhia.
0: Ai, que coisa boa.
2: Costura, sai bem mais feitinha na tua companhia. Tá lindo.
0: Que demais. Beijo, Sirlei. Obrigadão por dividir a tua manhã aí com a gente. Boa costura aí pra ti, viu? Um beijão no teu coração. Quem mais comigo? Vamos lá, Valdir Aline, Deus te abençoe sempre, amém. Tá com a música do Rainha pra mim, o Marquinhos, o César, o Gabriel e o Wagner, o Eliezer. Estamos aqui na reciclagem do Claudir, trabalhando na obra e hoje tem café. Oh, glória! Amém, né? Porque precisa de um cafezinho pra esquentar o corpo também, né? Ali, ó, veio o cafezinho, a obra tá bombando lá. Bom trabalho pra vocês, meninos Marquinhos, obrigada pela companhia, sempre bom café e bom trabalho pra vocês, viu? Já vou trazer daqui a pouquinho mais uma com Rainha Musical. Bora então com Banda Brilho do Amor!

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Muito bem, 9 horas 29 minutos. A partir de agora, a gente acompanha o horóscopo do dia, os presságios para o seu signo para esta quarta-feira, 17 de junho de 2026. Começando para você de Áries, Touro, Gêmeos e Câncer. Ariano, Ariana, nascidos entre 21 de março e 20 de abril. Uma paixão balançará suas estruturas. O dia traz desejo intenso, ciúme bobo ou aquela atração que não sai da cabeça. Sinta tudo, decida depois. Filhos darão orgulho, o trabalho também. Solte a criatividade e ouse. Um projeto autoral ganhará visibilidade e atrairá investidores se você imprimir a sua individualidade nele. Poder de conquista em alta. Touro, nascidos entre 21 de abril e 20 de maio, um assunto de família que parecia resolvido poderá voltar a incomodar. Aproveite para decidir uma mudança. O dia favorecerá uma compra ou reforma de um imóvel e reformulação das estruturas. Receber amigos ou cozinhar algo especial alegrará o clima. Reencontros à vista. Geminianos, geminianas, nascidos entre 21 de maio e 20 de junho. Palavras terão grande poder hoje. Uma conversa franca poderá virar um jogo, selar uma reconciliação ou encerrar de vez um capítulo. Faça sua escolha e acerte os rumos. O dia trará revelações impactantes. Não tome decisões no calor da emoção. Conte com o apoio de amizades experientes para vencer um obstáculo financeiro. Carreira em ascensão. Para você do signo de Câncer, nascidos entre 21 de junho e 22 de julho. Desejo de comprar, presentear ou investir falará alto. Antes de passar o cartão, saiba diferenciar prazer de compensação emocional. O dinheiro entrará por seu próprio mérito. Elogios ao seu trabalho virão com mais cifrões. Aproveite para precificar melhor o que você faz e cobrar sem medo de perder a oportunidade. Transforme padrões e se valorize. Já, a gente confere signos de Leão, Virgem, Libra e Escorpião.

9 horas 33 minutos, 10 graus a temperatura. A gente curtiu o GPA, boca errada, TV Rainha Musical, Porre de Amor e Banda Brilho do Amor Estrela. 3698-2149, WhatsApp 999-252804. 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

9:49, a gente segue com o horóscopo do dia agora, falando para os signos de Leão, Virgem, Libra e Escorpião. Leonino, leonina, nascidos entre 23 de julho e 22 de agosto. Com Lua e Vênus em seu signo, a sua espontaneidade, brilho, generosidade e beleza natural estarão em destaque. Marque presença nas redes ou nos eventos do dia e use esse poder com sabedoria. Valerá também mudar o visual, ousar no estilo e se preparar para realizar um sonho. Uma viagem especial trará encontros significativos. Virgem, nascidos entre 23 de agosto e 22 de setembro, um sentimento guardado a 7 chaves pedirá passagem. Pode ser saudade, atração secreta ou mágoa antiga. Valerá se conscientizar sem pressa de agir. Sonhos trarão recados importantes. No trabalho, assuma seu poder. A fase trará reconhecimento, sucesso e convites imperdíveis. Oração, terapia ou contemplação da natureza fará milagres. Se cuide! Para você, libriano, libriana, os nascidos entre 23 de setembro e 22 de outubro, a amizade poderá virar outra coisa ou a outra coisa poderá virar amizade. O dia embaralhará as cartas do afeto. Um convite de participação em um evento, uma viagem ou encontro de grupo promete emoções fortes e um novo foco de interesse. Escolha seu ambiente pelo coração, a vida social ficará mais gostosa nessa fase. Falando de escorpião, nascidos entre 23 de outubro e 21 de novembro, jogo do poder no trabalho. Alguém testará sua autoridade ou você sentirá vontade de virar a mesa. Respire fundo e use a diplomacia, que é a sua especialidade. Uma chance de reposicionamento na carreira aparecerá disfarçada de problema. Charme e atitude juntos abrirão portas que a força bruta não consegue. O reconhecimento virá. Logo mais, a gente confere os signos de Sagitário, Capricórnio,

0: 9 minutos faltando para as 10 horas da manhã, a gente curtiu Banda Mercosul, mesa 14, teve San Marino Coração de Pedra e Brilha Som, Asa Quebrada. A gente vai juntinhos na nossa quarta-feira do bailão até as 11h30 e tem muito bailão bom demais por aqui. Qual o teu bailão favorito para esta manhã, hein? 3698-2149, WhatsApp 999-252804. Alô, bom dia!
1: Bom dia, minha chave!
0: Oi, Aline!
1: Eu queria a música, querida amiga, tá? Eu ofereço para minhas amigas, que tu sabe quem é. Para ti também, para Rosa, para Ivete, para Mari, para Dona Eva, para Dona Angelina e para Rosa e para todos que estão escutando essa rádio 87.5 FM. E aí eu queria a música Cor de Caramelo para curtir.
0: Certo, então, meu amor, um beijo no teu coração para toda essa turminha aí sempre também. Obrigadão pela companhia, Aline. Já vou trazer o Brilha Som e daqui a pouquinho também a banda Milênio. Quem mais tá comigo? Mais recadinho por aqui. Alô, bom dia.
2: Bom dia, minha linda.
0: Oi, Fátima. Tudo bem?
2: Eu peço uma música, deixar teu comando aí, tá. Bonita. Oferecer para todos os ouvintes, todos os amigos, vocês da rádio, e especialmente para minha mana, Isabel, lá no Bosque, que eu fiquei sabendo que ela passa o dia todo também com a rádio ligada.
0: Ai, nessa, que delícia!
2: Essa a programação abençoada. E um beijão a todos. E Deus abençoe todo mundo.
0: Amém.
2: Por atendida, muito obrigada.
0: Claro que sim, meu amor. Fátima, um beijo pra mana Isabel também, então que tá sempre ligadinha com a gente, é bom demais, né? O pessoal tá sempre conectado aqui junto com a Nova Era FM. É nos bosques, é no Parque Primavera, no centro, Vila Aparecida, Boqueirão, São Lucas, Bairro Progresso, Virador, Passa Taquari, por aí vai, né? Todos os bairros aí. Sempre juntos, ligadinhos com a gente. Ah, gente, a gente tá em todas as casas aqui em Capela, né? Casas, comércios, a gente tá aí curtindo a Nova Era sempre juntos. Então, um beijo especial também pra Isabel e pra ti também, Fátima. Obrigadão pela companhia. Já tem mais recadinho, a gente vai de música.

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10 horas 13 minutos, bora finalizar o horóscopo do dia, falando agora para os signos de Sagitário, Capricórnio, Aquário e Peixes. Sagitariano, Sagitariana, nascidos entre 22 de novembro e 21 de dezembro. Uma nova filosofia ou estudos, viagem ou projeto pessoal virará quase uma obsessão hoje e poderá ser o empurrão que faltava para você tomar decisões de vida. Defenda suas convicções com respeito a quem pensa diferente. Paixão por alguém de longe ou outra cultura poderá esquentar. Um curso ou livro mudará sua cabeça. Pense grande. Capricórnio, nascidos entre 22 de dezembro e 20 de janeiro. Intimidade sem meio termo, o dia pedirá cumplicidade verdadeira em uma relação especial. Meias palavras não servirão. Troque confidências e tome decisões a dois. Dinheiro compartilhado, herança ou acerto com o sócio também entrarão em pauta com intensidade. Negocie firme e resolva uma pendência. Um segredo revelado aproximará o par. Aquário, nascidos entre 21 de janeiro e 19 de fevereiro. O par, sócio ou alguém muito próximo chegará com intensidade total com uma declaração, cobrança ou proposta. Se prepare para surpresas em um relacionamento especial. Plutão em seu signo há tempos vem transformando a sua vida e hoje a relação refletirá seu novo momento. Escolha com a alma e reinvente a vida. Tacada de mestre no trabalho. Finalizando para você do signo de Peixes, nascidos entre 20 de fevereiro e 20 de março. Imprima mais significado e prazer no trabalho. Paixão pelo que faz trará diferença nos resultados. As pessoas notarão seu empenho. Cuide do corpo com o mesmo capricho. Um treino puxado, massagem ou banho demorado renovará as energias. Boas notícias na área financeira. Você poderá firmar um novo contrato ou costurar um acordo tranquilizador. Este foi o horóscopo do dia que você acompanha de segunda a sexta-feira no nosso show da manhã.

10h15. A gente curtiu os atuais, eu duvido. Teve Banda Millennium, Cor de Caramelo e Brilhação, Querida Amiga. Telefone liberado, 3698-2149, WhatsApp 999-252804. É bom demais estar contigo, quarta-feira linda, que quarta-feira linda mesmo, né? Deixa eu atualizar aqui a temperatura, que já tá na casa dos 12 graus, a máxima ainda pode chegar aí aos 18 graus. E a Copa do Mundo tá bombando, né? 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Vamos lá, que tem mais recadinho por aqui. Tem gente na sintonia comigo. Agora a gente vai sair de Capela de Santana até São Sebastião do Caí. Cidade vizinha aqui, para mandar um abraço especial pro meu amigo Percy, que tá ligadinho com a gente. Pediu para curtir César Brasileiro e Banda Enigma de Copo em Copo. E me pediu também o Amor Eterno. O Amor Eterno em Bailão também é com César Brasileiro e Banda Enigma. Então eu vou trazer ele no próximo bloco. Só pra não rodar só o César Brasileiro e Banda Enigma nesse bloco. Certo, meu amigo? E hoje, quarta-feira do bailão, então a gente traz o bailão aí. O Amor Eterno tem essa regravação linda com César Brasileiro. E a gente vai curtir já já. Abração, meu amigo Percy. Obrigada pela sintonia. Comigo também a minha amiga Dona Zelinda, que tá na sintonia. Dona Zelinda me pediu pra curtir o Rosto Molhado e a Blusa Vermelha, que eu vou ficar lhe devendo, tá, Dona Zelinda? Amanhã eu trago essas canções pra senhora, João Paulo Daniel e Trio Parada Dura. Certo, meu amor? E ela manda um beijo especial pra Mário, Fábio, os netos, a Nilza, a Joana, a Dinacira, a Dila, a Nelma, a Lucila, a Ivete, a Lúcia Maria e a Aline. Beijos, Dona Zelinda!

Mais um recadinho aqui. Bom dia, Aline. Sou a Keila. Ah, tá. Essa informação eu te passo já já, tá, meu bem? Queria pedir uma música do JM, é sua escolha. Certo, então, Keila? Beijo no teu coração. Obrigadão pela companhia. Vamos trazer uma do JM já já pra gente curtir juntas. Bora, então, de copo em copo?

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0: 10 horas 37 minutos, a gente curtiu Passarela com o Medley Amiga.com, o que que deu em mim e faz de conta. Teve também Talagaça, Paredes Pintadas, JM, o primeiro baile, César Brassini, Banda Enigma, de Copo em Copo. 3698-2149, WhatsApp 999-252804. Vou atualizar aqui a previsão do tempo para a gente dar aquela conferida básica como vai ficar os próximos dias. 13 graus é a temperatura nesse momento, quarta-feira ensolarada, dia lindo, friozinho gostoso, né? 18 graus é a temperatura máxima hoje. Amanhã, na quinta-feira, o tempo promete dar uma mudadinha, com períodos de maior nebulosidade, então o dia pode ser parcialmente nublado, com mínima de 6, máxima de 18 graus. Já na sexta-feira, as mínimas podem subir, ser de 12, máxima de 17, parcialmente nublado também. Temos possibilidade de chuva para o sábado, com mínima de 11 e máxima não passando dos 14 graus. A chuva, a princípio, ela vem no sábado e no domingo ela já não tá por aqui mais, tá? Domingo tem previsão de sol entre nuvens com mínima de 11 e máxima de 18 graus. Será que a gente vai começar o inverno com chuva? Vamos começar o inverno com frio, com temperatura mais amena? A gente vai atualizando pra você, tá? A princípio, o inverno começa com chuva e temperaturas entre 11 e 14 graus. Vamos seguir por aqui? Tem mais recadinho? Tem mais recadinho, o povo tá na sintonia, tem fotinho de pet enrolado nas cobertas. Alô, bom dia!
1: Bom dia, minha amiga.
0: Oi, Adriano.
1: Hoje eu gostaria de escutar, se puder tocar para nós aí. Vou para Santa Catarina, do terceiro dimensão.
0: Bora, né? Claro que sim.
1: Agradecer para você aí.
0: Obrigada.
1: Para você da rádio, especialmente. Meu pessoal da Serão Caspari, né? Ah, hoje estou de folga, já estou aqui tomando um gole.
0: Opa,
1: de novo, né?
0: Pé
1: barreira no pé para firmar o curso, né? E para a minha belinha.
0: Tá,
1: a minha esposa Regina.
0: Beijo, Regina.
1: O seu Percy, né? Seu Carlinhos também, aqui da vila. E o que a gente já não escuta, né? Tá bom? Pra oferecer pra minha mãe Terezinha também.
0: Beijo pra dona, né? Terezinha também.
1: A dona Terezinha. E pra todos os ouvintes, tá bom?
0: Certo!
1: Tô de mudança hoje, vou me mudar pra outra casa aqui do lado de. Tô numa função aqui, né? Carregando.
0: Opa!
1: As coisas, miúda, né?
0: Ai, mudança da trabalho.
1: Meus colegas da firma já vai me ajudar também, né?
0: Coisa boa.
1: E aí tem uma função aqui, carregando as coisas miúdas pra casa do lado aqui. Se muda uma casa, eu vou passar pra outra.
0: Tá
1: bom?
0: Certo!
1: Minha amiga. E a Delinha tá aqui na escuta também. Tá debaixo das cobertas, encolhida, tá frio, né?
0: Tá bem frio.
1: É isso aí,
0: frio.
1: Tá bom? Uma
0: que
1: boa
0: demais.
1: Quarta-feira aí. E um bom fim de semana tá chegando.
0: Valeu, Adriano! Pra vocês também, uma boa mudança aí pra ti, né? Que essa mudança traga coisas boas pra você. Belinha tá ali, ó, tá só o focinho e os olhos de fora. Nem as orelhinhas não estão de fora hoje, né? Tá lá bem enroladinha, aproveitando, tá certo. Que demais! Mudança sempre dá trabalho, né, Adriano? Ai, mas ainda bem que tu tem uma turma aí pra te ajudar. Que bom, que bacana. Um abração pra vocês! Quem mais tá comigo? Oi, gostaria da música da Céu e Campos, Morena Misteriosa. Abraço, Fernanda. Beijo, Fernanda. Obrigadão pela sintonia, pela companhia. Já, já, então eu trago aí Céu e Campos. Tem mais recadinho chegando. Já, já eu trago mais participações por aqui. Lá, já, já também eu tenho César Brassini, Banda Enigma, O Amor Eterno. Vem a Terceira Dimensão, vou pra Santa Catarina. Céu e Campos, a Morena Misteriosa. Enquanto isso, você liga e participa. Vou dar um espacinho aos nossos apoiadores e já já eu tô de volta.
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0: gente, escutou também terceira dimensão, vou pra Santa Catarina. César Brasini, Badenigma, Amor Eterno. Ai, eu adoro uma música boa.
1: Bem longe de você.
0: Eu não quero ficar longe de você, não. Eu quero ficar juntinho, viu? Juntinho com você. 4 minutos saltando pras 11 horas da manhã. E até as 11h30 a gente vai juntinho, certo? Telefone liberado 3698-2149, WhatsApp 999-2550-4. Vamos de recadinhos, vamos lá, tem recadinho por aqui, alô, bom dia!
2: Bom dia, bom dia, tudo de bom?
0: Oi, Raquel!
2: Eu queria pedir uma música aí, oferecer pro Ezequiel, que todo dia ele acorda e já começa a dizer lá na cama, canta! Canta, porque ele quer escutar a Rádio Capela. Então a gente tá aí sempre ligadinho, todas as manhãs. Abraço.
0: Que demais.
2: Uma boa semana pra todos.
0: Raquel, um beijo pra ti. Ezequiel, meu querido, um beijão, um abraço. Gente, que demais. Eu recebi a fotinho da Raquel aqui do Ezequiel, né? O Ezequiel é uma pessoa especial, que tem 41 anos. E é ligadinho aí na Nova Era FM. A gente quer fazer um pedido especial pra vocês. Tem alguém aí, algum Gaudério de Capela, que tenha um pala sobrando pra doar pro Ezequiel? Porque o Ezequiel, ele tem que ficar no chão, tá? Ele fica no chão ali, no apoio ali do chão, um tapetinho. E é bastante frio, né? Então, se você tiver aí, teu coração tiver querendo ajudar alguém e doar um pala pro nosso amigo Ezequiel, para ele ficar mais quentinho ali, enquanto ele ouve a programação durante o dia da Nova Era, a gente fica muito feliz, tá? A gente tem o contato aqui, então, da Raquel, ela é do bairro Roseira, tá? O Ezequiel, então, é uma pessoa especial de 41 anos, adorei receber a fotinho dele, viu, Raquel? Obrigada. E a gente tem endereço e o contato aqui, tá? Se você aí tocar o seu coração, tiver algum pau aí sobrando em casa, bem quentinho, para doar para o nosso amigo Ezequiel, para ele também ficar quentinho aí enquanto ele escuta a Nova Era, a gente vai ficar muito feliz, muito grato, certo? Então, quem quiser pode entrar em contato comigo, eu passo o contato aqui da Raquel. Hoje eu vou fazer o seguinte, já vou dar o contato no ar aqui, tá? Caso você queira, pode ligar direto lá para eles, então, que é o 519-9872-5619. Beijo para vocês, que Deus abençoe, tomara que alguém aí consigo ajudar rapidinho vocês, certo? Brigadão. Quem mais tá comigo? Dinacir. Oi, Dinacir, meu amor. Lá no Parque Primavera. Mandando um beijo especial pra todas as meninas do Parque Primavera, dos outros bairros também, né? Dona Nelma, Lucila. Todas as amigas da Dinacir. Beijos, minha querida. Mais recadinho? Tem mais? Claro, sempre tem mais recadinho aqui também, né? Vamos lá. Alô, bom dia.
3: Bom dia, Aline. Estamos na escuta do
0: Oi,
3: programa.
0: Paulo!
3: Um bom dia. E muito feliz também que ontem, né, o grupo Canção Nativa, Tia da Baridade, Sandro Coelho, Everton e Elton, né, que é uma dupla, né, tiveram...
0: Se juntaram, né?
3: Fazendo a campanha no Hospital Conceição.
0: Achei sobre sensacional.
3: Semana doação de sangue. E a gente sabe que muitas famílias do Hospital Santana, né, já precisaram. A gente sabe que tem muitos doadores aqui do nosso município, amigos que vão lá.
0: Verdade.
3: Fazer doação de sangue. A minha família já precisou, né, tivemos amigos que foram lá fazer a doação. E eu fico mais feliz ainda de ter, assim, o meu filho hoje contribuindo através da música.
0: Que demais, né?
3: Né?
0: Muito bom.
3: Ajudando nessa campanha também de doação de sangue. Né? E a gente fica muito, não estou falando como pai, estou falando como ser humano.
0: Eu entendo, perfeitamente.
3: Como capelense, dessa importância de doação de sangue, né? É, não é um familiar da gente, um amigo onde pode precisar, né? Como minha família precisou já, a gente foi bem atendido, né? Tivemos amigos, parceiros que foram lá. E eu quero pedir uma música, não do Canção, quero pedir do Tia Barbaridade, né? Que o Gustavo até teve uma participação numa gravação de uma música.
0: Olha que demais.
3: Do Tia Barbaridade, tá bom? A música Me Chama no Fole.
0: Tá, peraí que eu não terminei primeiro.
3: Um abraço.
0: Certo.
3: A música Me Chama no Fole.
0: Paulo, que sensacional. Até por, né, até tocou Canção Nativa recém, né? Por acaso tava, já rodou inclusive Canção Nativa, né? Bacana demais, demais o teu áudio, tá? Porque o quanto é importante, né, a gente ter essa conscientização e essa turma aí, essas bandas, esses músicos, né, se reuniram para fazer uma campanha linda ontem lá no Conceição. Teve show, inclusive, lá pro pessoal, né, no Hospital Conceição, em Porto Alegre, em prol da campanha de doação de sangue. E o quanto isso é importantíssimo, que a gente se conscientize que doação de sangue é uma coisa tão simples, tão rápida. E com uma doação de sangue você salva muita gente, né? E que mais pessoas adiram, nossa, né? Que entrem nessa campanha agora, a gente se enrola um pouco, né? Que entrem nessa campanha aí, se reúnam e divulguem, né? Eu, infelizmente, eu queria muito ser doadora de sangue, eu não posso, porque eu tenho doença autoimune, eu não posso doar sangue, não posso fazer doação de órgãos também. E é uma coisa que me deixa muito, muito chateada, né? Mas sempre que eu posso, eu tô divulgando quando alguém precisa. É importantíssimo que a gente se reúna nessa campanha também. Adorei! Adorei tua colocação, Paulo. Vou trazer o Tia Barbaridade, sim, já na sequência. Me chama no fole pra gente curtir e, de certa forma, homenagear essas bandas aí que estão fazendo esse trabalho bonito, né? Eu tenho essa programação nas quartas-feiras, né? Que é a quarta-feira do bailão. Que eu trago o bailão porque a gente tem que abrir esse espaço pro nosso regional também. A gente adora o sertanejo, né? A gente adora outros estilos, um pagode. Mas o bailão e a gauchesca, eles têm que ter um espaço bem grande para nós aqui no Rio Grande do Sul. E justamente porque eles estão sempre engajados em campanhas incríveis. Eu, se eu puder, eu vou ficar falando aqui o resto da manhã, né? Sobre projetos sociais. A Rádio Nova Era tem um projeto tão lindo aqui, né? Que a gente vai poder falar em outros momentos também. Então, sempre que você entra, engaja um projeto em prol do outro, do bem do outro, de ajudar o outro, você tá fazendo um bem enorme para muita gente e principalmente para você mesmo. Paulo, adorei. Obrigada pela companhia. Vou trazer já já. Eu adoraria ficar falando sobre isso. O que eu pudesse falar sobre doação de sangue, doação de órgãos, se eu pudesse falar sobre os nossos projetos aqui dos empréstimos das cadeiras de rodas, das camas hospitalares, projetos sociais, eu poderia falar por horas aqui, porque é um assunto que eu gosto muito, né? Então, vai ter espaço para cada coisa, né? Então, eu vou dar o um espaço aos nossos apoiadores. Tem mais música para rodar. Paulo, ótimo dia aí para ti. Parabéns pelo filhão aí que tá fazendo sucesso demais com a Canção Nativa, né? Bora lá então, 11 horas 4 minutos.
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11h18, é quase retinho ao final do show da manhã desta quarta-feira. A gente curtiu Champion com Helena Pelens, Você Me Tira do Ar, Tchê Barbaridade, Me Chama no Fole, Céu e Cantos e a Morena Misteriosa. Vamos lá, que tem mais recadinho por aqui. Bom dia, Aline, estou na escuta, um abraço, coloca uma música pra curtir. Esse é o recadinho do nosso amigo e colega Renato Nunes. Eles que estão dando um show nas terças agora, né? Já, os meninos, a dupla dinâmica já dava um show na quarta, né? Agora, com esse trio, que o Renato Nunes agora entrou no time, mais sensacional ainda, né? Só sucesso ali, que demais. Parabéns pra vocês pelo programa, viu, Renatão? Vou mandar que tá a próxima aqui já no esquema. Que a gente já tá quase na finaleira aí, então vamos de banda universitária.

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2: Horas 29 minutos. A gente vai ficando por aqui com o nosso show da manhã desta quarta-feira, nossa quarta-feira do bailão. Eu quero agradecer o carinho, a companhia, a sua audiência e sua participação. Desejar um dia lindo a você. Volta amanhã a partir das 8h30 para mais um show da manhã. Beijo grande, até amanhã, se Deus quiser. Tchau, tchau.

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1: 11 horas e 31 minutos.

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1: 11 horas e 38 minutos.

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0: 11 horas e 47 minutos.

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1: 11 horas e 54 minutos.
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1: Meio-dia e 5 minutos.
2: Banda Arte Livre, a banda baileira.

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0: Meio-dia e 18 minutos.

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1: Meio-dia e 34 minutos.

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Meio-dia e 38 minutos.

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2: Será que tem aí, menina carinhosa?

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1: Meio-dia e 47 minutos.

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1: 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Meio-dia e 53 minutos.

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10: 1 hora e 5 minutos.

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1: Melhor ouvinte do mundo. 1 hora e 12 minutos.

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1: Uma hora e 19 minutos.

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2: Uma hora e 36 minutos.

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1: Uma hora e 47 minutos.

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1: Uma hora e 54 minutos.

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2: Boa tarde, gente. Para você que tá aí no conforto do seu lar, para você que tá aí no seu trabalho, no seu comércio, enfim, onde quer que você esteja, desejo a você uma abençoada tarde. Fique ligadinho na programação aqui da...
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12: 2 horas e 4 minutos.

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2: 2 horas e 18 minutos.

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Beleza, muito boa tarde. Estamos entrando no ar a partir de agora com o show da tarde aqui pela Nova Era FM 87,5, muito melhor com você. Quartou, minha gente, quarta-feira, dia de show da tarde, né? Quarta-feira, 17 de junho de 2026. A partir de agora estamos aí com muita alegria para comandar o programa Show da Tarde. Eu sou Ivete Silveira e eu estarei com vocês aqui até as 17 horas. Levando por aqui muita alegria, muito alto astral, muita festa no seu rádio. Quarta-feira linda, céuzão aí, solzão, né, brilhando, iluminando o nosso dia aí, né? Bora curtir muita música a partir de agora então? Bora então, já eu volto com a mensagem de reflexão.

Muito bem, agora são 14h40, vamos para a nossa mensagem de reflexão de hoje, aí do dia 17 de junho, quarta-feira. Se viver fosse fácil, não teríamos tantas dores e problemas espalhados em todos os cantos do planeta. A dor visita a cada uma das pessoas com tarefas que, às vezes, à primeira vista, parecem injustas demais, mas que acabam sendo necessárias para o amadurecimento do ser humano. Problemas são como as folhas de uma grande árvore que sempre vão cair. O que muda é a forma como recolhemos essas folhas ou como tratamos os problemas. Muitas vezes deixamos as folhas se acumularem pelo chão sem dar a importância devida para o monte que vai se formando. E aí, quando vemos, as folhas já tomaram conta do chão, dos cantos, frestas e até dos quintais vizinhos. Junte as folhas diariamente. Cate seus problemas e os resolva, removendo o que não serve mais, separando o que é importante e o que não é. Folhas muito secas podem ser queimadas rapidamente, assim como os problemas pequenos, que muitas vezes os aumentamos e damos importância demais a eles. Não espere o outono chegar e derrubar todas as folhas de uma vez. Mantenha seu jardim da vida sempre limpo. Cultive as flores do otimismo. Regue com bom humor. Espalhe sementes de caridades por todos os jardins e receba da própria natureza os lucros da sua dedicação, que são cheiro de terra molhada, cores e perfumes das flores, frutos que ali alimentam a paz, que preenchem o espírito. Boa tarde.

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Muito bem, 14 horas e 58 minutos, de volta aqui com a nossa programação. Curtimos Flávio Dalcin e Banda Ouro, quilômetro 11, Mano Batidão, Chuva de Choro e também Pandora. A gente começou aí com Pandora, Vai Com Medo Mesmo. Os telefones estão liberados aí para você participar, viu? 3698-2149. Pode mandar o WhatsApp para 999-25-2804. Agora é nossa vez, nós queremos cantar para você. Simbora, com muita música, muita alegria nessa tarde maravilhosa de quarta-feira. Já está com a gente na companhia aqui a Dona Eva da Roseira, né? A Dona Eva pediu música aqui, oferecendo para as comadres aí, né? Para o povo capelense, os gremistas colorados, para todos nós aqui. E para os ouvintes também, né? Valeu, Dona Eva, tudo de bom, ótima quarta-feira para a senhora, obrigada pela audiência.

0: Aline da Vila Flores com a gente também, tá na companhia. Boa tarde, Aline, tudo bem?
1: Boa tarde, minha amiga.
0: Boa tarde.
1: Eu queria música bem apaixonado e ofereço pro Elson da Silva.
0: Elson da Silva?
1: E uma outra música ofereço pra vocês, pra ti, pra minha amiga Dona Eva, pra Mari, pra tua mãe, pra Rosa.
0: Certinho, então.
1: Tá, todos que estão escutando essa rádio 87.5 FM.
0: Tá certo, Aline. Beijo grande, obrigada pela tua audiência. Pedi uma bem apaixonada aí pro namorado. Vamos rodar aqui, então. Henrique e Juliano, momentos.
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Beleza, 15 horas 16 minutos, 15 e 16. Curtimos Talagaço, Paredes Pintadas, Musical G, JM Briguinha, César Brassini, Banda Enigma, Amor Eterno, foi pra Aline da Vila Flores, né, que ofereceu pro namorado. E curtimos também aí mais uma aí que ela mandou pras amigas aí, né, com Sétimo Sentido. Beleza, então, minha gente, vamos continuando aqui com o Show da Tarde, até às 17 horas a gente vai com muita alegria, levando essa programação aí pra vocês, muita música, né? E tem recadinho aqui, gente, a paróquia Santa Ana de Capela de Santana informa a Santa Missa aos sábados, das 19 às 20 horas, e está sendo transmitido ao vivo através da Rádio Nova Era FM, viu? 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Gente, o segundo programa Brasil Caboclo ao vivo, dia 16 de agosto, na Associação São Jorge, a partir das 10 horas da manhã, valorizando aí a música sertaneja raiz, né? Isso aí, o segundo programa Brasil Caboclo aí da Rádio Ativa de Portão, né? Que tem apresentação também do nosso locutor aqui, que é nosso locutor também aos domingos, né? O Zé Silva, o lindo, lindo, né? Isso aí, todo mundo convidado então. Apresentações aí de artistas locais, valorizando a nossa música sertaneja raiz. Ao meio de almoço completo aí. E também aí, à tarde, festa continua aí com muitas apresentações, né? Tá certo aí, feito o convite. Gente, almoço de inauguração aí da cancha de bocha do GAMI, né? Do Grupo da Amizade da Melhor Idade. Será no dia 20/6, próximo sábado agora, né? Às 12 horas, o cardápio tem galeto, massa, molho, arroz, carne de porco, aipim, farofa e saladas diversas, viu? O valor é R$ 40,00, tem a sobremesa gratuita, até vai ter gratuita a sobremesa. A inauguração inicia-se às 10 horas da manhã, após o almoço, aí terá o baile com a animação aí do Musical GPA. Tem o Musical GPA fazendo a festa amanhã, né? Amanhã o GPA vai estar ali no baile da melhor idade ali do GAMI, né? Amanhã, quinta-feira. E no sábado também, com a inauguração aí da cancha de bocha, né? Às 10 horas a inauguração da cancha e almoço ao meio-dia. E logo após o almoço, então, tem aí o baile com o Musical GPA. Beleza, né, gente? Que maravilha. Todo mundo convidado aí. Gente, olha só, você que está à procura de trabalho, tem oportunidade aqui em Capela de Santana, viu? Oportunidade aí, a MT tem oportunidade para auxiliar de produção aí no estuco, né? Os benefícios tem plano de saúde por adesão, prêmio de unidade, data de pagamento antecipada, horário de reduzido na sexta-feira. Você pode enviar currículo para o número 519-8508-1108 ou 519-8011-1446. Gente, a Sessão Artístico-Cultural Educacional Santana informa que tem aulas de músicas, aí tem vagas abertas, né, para aulas de músicas para crianças e adolescentes, idade de 7 a 18 anos. Instrumentos disponíveis, teclado, bateria, acordeon, escaletas e violão. Dias e horários é nas terças e quintas, manhã e tarde, sempre no contraturno da escola, tá bom, gente? O local das aulas é na Avenida Coronel Orestes Lucas, ao lado da Brigada Militar, primeiro andar, aqui em Capela de Santana. A associação possui os instrumentos para a aula, tá? A criança não precisa ter o instrumento para aula. Maiores informações, entre em contato através do telefone 519-9613-1820. 519-9613-1820.

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Beleza, beleza, 15 horas 37 minutos. Curtimos PF, banda PF do bailão, amor da gente. Canção nativa acelerando pra esquecer, Cauã Furacão, mil anos. Simbora, minha gente, pra uma tarde de muita alegria. Quero ver o teu astral lá em cima. Vem comigo que aqui é muita festa, muita alegria no seu rádio. Para todos vocês que estão aí curtindo no conforto do seu lar, mas também estão curtindo aí no seu trabalho, né? No seu comércio, enfim, onde quer que esteja, com o radinho ligado, sintonizadinho na Nova Era FM, aquele abraço, aquele carinho para você, viu? 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

Muito bem, gente, 15 horas e 54 minutos, 15h54. A gente curtiu aí Banda Arpeja, Dama do Bailão, Banda de Madrid, Quarto Feminino, André Render e Renata Paza, tá fazendo falta. E aqui a gente tem a participação também da nossa querida amiga, Mana do Coração, a Rosa, né, Rosinha? Boa tarde, minha querida Mana do Coração, roda música. Vou para Santa Catarina, pro Gilmar e pros demais amigos, amigas, ouvintes e para todos vocês da Rádio Nova Era FM. Um abraço para todos e Deus no comando sempre. Beijo no teu coração, Ivete. Amo você. Beijão, minha querida. Tudo de bom para ti. Obrigada pela companhia, pela sintonia, pelo carinho sempre. Um ótimo trabalho, ótimo final de tarde. Já bom descanso logo mais à noite, tá bom? Beijo grande no teu coração aí. Tudo de bom. Enquanto a gente busca aqui o pedido da Rosinha, vamos curtir Céu e Cantos, Morena Misteriosa.

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Beleza, galera, vamos continuando aqui com o Show da Tarde. Voo para Santa Catarina, terceira dimensão, foi para Rosa, a Rosinha que está aí na escuta, trabalhando aí na Ampeplast, na escuta, né, da programação, coisa boa. Curtimos também Subraz, Gelinho e Latão, Universitária, banda Universitária, todo mundo menos eu. Bora, bora, minha gente, vamos continuando por aqui. Quero mandar aquele abraço, aquele carinho a cada um de você, nosso amigo, nosso ouvinte que tá sempre aí com a gente, né? Hoje é dia de desfile de bandinhas, hoje é quarta, é isso aí, hoje tem desfile de bandinhas aqui na Nova Era com Laurie Fulmer, bandinhas em destaque, já a partir das 17 horas até as 19 horas, né? O programa Juntos e Misturados mudou para terça, né, agora, ontem teve Juntos e Misturados aí com o Renato Nunes, o Marquinhos Flores, né, quando dá, o Marcelo também vem, né, não é sempre que ele consegue vir, mas estão aí Juntos e Misturados, né, o Marquinhos e o Renato aí, todas as terças, das 20 às 22 horas. Gente, o programa Show da Tarde, eu tava fazendo aí só nas sextas-feiras, né, agora comecei também nas quartas e sextas, porém, vai ter quarta e vai ter sexta que eu não vou conseguir estar aqui fazendo, tá? Mas sempre que eu consigo, eu vou estar aqui nas quartas e nas sextas-feiras, tá bom? Se caso, acho que na última sexta-feira eu não consegui vir, né? Na próxima sexta-feira também eu não vou conseguir vir. Essa eu venho. Essa eu vou vir, mas na próxima eu já não vou conseguir vir. Mas na próxima quarta eu vou estar aqui, né? Se Deus permitir. Então, o meu programa, Show da Tarde, é sempre quarta e sexta, porém vai ter aí quartas e sextas que eu não vou poder estar aqui, né? Mas, como eu sei que vocês estão sempre escutando, sempre na escuta, né? A gente deixa uma programação bem bacana, bem legal para vocês aqui de músicos, para vocês ficarem curtindo, né? E quando eu apareço, vocês vão ver aqui também, vocês vão estar escutando, né? Beleza, tá combinado assim. Sempre que eu puder aparecer, eu vou estar aqui e a gente fica juntinhos aí, né? Mas vamos botar música nessa conversa, né? Não vamos deixar parar. Vamos trazer brilhação pra cantar pra nós agora aqui. Louco apaixonado.

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16h34, 16h34, curtimos Alberi, Banda Dimensão, Brahma, Bar Batista e Gustavo Lima, Alucinação, Banda Aesa, Eu e Você.

Perfume por aqui, com bandinhas em destaque. Quero mandar um beijo lá pro Bairro Progresso, os meus pais estão sempre na escuta. Beijo grande, obrigado pela companhia sempre com a gente. Com 16 horas 35 minutos, a música por aqui não para, Corpo e Alma.

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0: aqui a nossa programação, né, o nosso show da tarde. Eu quero atender a participação da Edeni, a Edeni Satic de Portão, nossa amiga, nossa ouvinte. Fala aí, Edeni, o que que tu manda hoje? Boa tarde.
1: Boa tarde, Ivete, tudo bom?
0: Tudo bom.
1: Se puder, roda meia-noite e meia, Guilherme e Santiago.
0: Uhum.
1: Ou dois emburrados, tudo legal, para amigos, amigos, vocês da rádio, todos os ouvintes, desejando um resto de tarde abençoada. Uma noite abençoada. Beijo, beijo. Hoje de manhã vim de Montenegro, estava para lá. Fui domingo com a minha filha.
0: É mesmo?
1: Aproveitei para o meu aniversário, que foi domingo.
0: Uhum.
1: Eu já aproveitei e fui junto.
0: Show de bola.
1: Resolver uns problemas lá, daí já fui para resolver.
0: Maravilha. Beijo. Valeu, beijão, Edeni, tudo de bom, ótimo final de quarta-feira, ótima noite, vou deixar rodando aqui o teu pedido, tá bom? Obrigada pela tua audiência, pelo teu carinho sempre. Gente, já ficamos por aqui, já Laurie Fulmer chega aí com bandinhas em destaque, fiquem com Deus, estou indo com ele, se ele permitir, na próxima sexta-feira estarei de volta aqui, tá bom? Beijão, até mais, tchau, tchau!

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Muito boa tarde, ouvintes. Estamos de volta aí com vocês a partir de agora. Muita música bonita vai rolar. A melhor seleção de bandinhas está com você. Ligue e participe, 3698-2149, o WhatsApp 051-99-25-2806. Ligue e participe, 3698-2149, o WhatsApp 051-99...

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Toro dando pra vocês, musical Flórida, dançando em Estância Velha.

17 horas e 16 minutos, 5 horas e 16 minutos, Rádio Nova Era e o programa Bandinhas em Destaque. Eu quero mais participações, preciso de mais participações, aí senão vou acabar desistindo do programa. Eu quero que vocês participem. Já estou estudando aí para começar a botar sorteios também nas quartas-feiras, mas eu quero participações.

Tô mandando um abraço lá pra tio Hugo, tio Valdo, a dona Dalia. Abraços aí, o Laíra e a Sônia e família. Alas Curto, ai, um Shen, bandinha faz. Banda Festão, Ireno e Daria aí pra vocês.

0: 11 horas, que nada, 11 horas no domingo, dia de semana também, mas não no meu programa dia de semana não. 17 horas e 21 minutos. Às vezes os pensamentos voam. Vou dar um espaço ao apoio cultural e logo, logo a gente retorna com você.
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3: Desde as 7 horas 24 minutos, Rádio Nova Era e o programa Bandinhas em Destaque. Está previsto daqui a pouco, né, Nelsinho Camargo, aí com contos, causos e piadas. Um bloco aí de 10 minutos, mais ou menos. Nelsinho Camargo sempre comparece aí nas quartas-feiras. E eu quero mais participações aí, você que tá na escuta, me diz lá da onde que você está escutando a Rádio Nova Era, me manda um bichonzinho, um ok, um oi, um boa tarde, ou faça sua homenagem, ou me manda foto o que que você tá fazendo, ou me conta o que que você tá fazendo nesse momento, faça que nem a Sônia Folmer aí da São Lucas, aí me mandou a foto aí, tá fazendo bolachas caseiras e tem uma ótima ajudante aí, a Laurinha, a netinha Laurinha aí, amassando a massa, tá com a mão na massa também. Abraços, Laurinha, o titio te ama. Abraço, Sônia, pra ti e toda a tua família. E ela pede a música Menina Não Corte os Cabelos, musical São Livre.

17 horas e 29 minutos. Menina, não corta esse cabelo, musical Som Livre. Tá rodando mais uma aí do musical Som Livre, aí, Valsa das Flores. Vai pra dona Eva da Roseira aí. Ela que tá homenageando a todas as amigas, as comadres. Também pra minha família aí, para todos. Povo capelense, gremistas e colorados. Obrigado, dona Eva. Um grande abraço aí pra senhora. E tá rodando essa valsinha pra senhora e sua família.

33 minutos. Me conta de onde você está escutando a Rádio Nova Era. Me diz de onde você está escutando as bandinhas. Vamos lá, gente. Faça que nem a dona Deli Colras lá de Diogo. Tá escutando as bandinhas também. Obrigado, dona Deli. Um grande abraço pra senhora. Tudo de bom. E essa linda música aí com o musical Festão, Banda Festão, Irene e Daria. E vai lá pra município de Tio Hugo, também pro Tio Vale e a dona Dalia também. Tô na escuta aí conosco.

합당 바로! 17 horas 37 minutos e dele, bandinha, me conta lá onde que você está escutando as bandinhas.

37 minutos, faça que nem o Manuel da Paz, diz que tá escutando as bandinhas. Manuel da Paz e Dona Henriette lá de Balneário Camboriú tão conosco e tarodando uma valsinha da vovó, musical São Carlos. Abraço, seu Manuel, abraço a Dona Henriette, a toda a família de vocês, ótima final de quarta-feira.

Olha, bule bandinhas, uma mais bonita que a outra. Você escutou a valsinha da Bobó, musical São Carlos.

Bom, 17 horas e 42 minutos, a previsão do tempo, hoje amanhecemos com 3, nós fomos até 17, um dia maravilhoso, né? Amanhã vamos amanhecer com 5, vamos até 18 graus, sol e nuvens, na sexta-feira 9 até 16, muito nuviado, previsto alguma chuva para sexta-feira, sábado 11 até 14, muito nuviado, pouco sol. No domingo, 9 até 19, sol e poucas nuvens. Na segunda, 10 até 17, chuva o dia todo. Terça-feira, 7 até 14, sol e poucas nuvens. E na outra quarta-feira, 5 até 14, puro sol. Vamos dar uma brechinha aí pro apoio cultural e logo, logo a gente volta aí com vocês.

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17 horas 47 minutos, Rádio Nova Era e o programa Bandinhas em Destaque. Logo, logo, o Nelsinho deve estar aparecendo aí. Quantos causos e piadas, o bloco aí de no mínimo uns 10 minutinhos, né, seu Nelsinho aí. Não me confirmou a presença, mas acredito que ele aparece, né? O Nelsinho é um coringa. Mandando um abraço lá pra Canoas, aí Canoas conosco também, alô Volmar, tô rodando pra ti e pra tua família, Banda Progresso.

Banda Progresso, essa música foi lá pra Canoas, pro Volmar, lá de Canoas e família. Me conte da onde que vocês estão na escuta. E eu tenho vários municípios aí, pessoal, tá na escuta conosco. Primeiramente, Capela de Santana, município de Hugo, Canoas, Lombra Grande aí de Novo Hamburgo, Balneário Camboriú, Montenegro, aí muita gente na escuta conosco. Eu quero mais, quero que você me diz da onde que vocês estão escutando as bandinhas.

Falando de Montenegro, Eliseu Schneider, aí diz ele que tá acendendo fogo no fogão campanha, fazer esquentar aquela casa. Esse dia, quando a Nádia estava internada no hospital em Montenegro, fui lá de noite tomar um chimarrão com ele, a casa toda quentinha, ô, coisa boa! Abraço, Eliseu, abraço, Terezinha, tudo de bom aí pra vocês, bom final de quarta-feira, e essa valsinha aí pra vocês!

17 horas 55 minutos. 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

Os amigos queridos aí, seu Cilírio e a dona Mali, seu Cilírio dizendo boa tarde, Lauritemo na escuta, eu e a Mali, um final de tarde abençoado a todos, mando um alô pra Karine lá da Lomba Grande, Karine já mandou a mensagem dela, logo logo vou atender ela também. E para todos da família Henske, alô família Henske, aquele abraço. E também para o Wilson, ô Pitsi família, aquele abração aí, seu Wilson e a dona Maria. E família, e não esquece os nossos amiguinhos, né? A Cecília e o Mariano, aí os netinhos do Wilson e da Maria, queridinhos também, né? E para ti, Lauri, e família, aquele abraço. E também para os teus netos. Obrigado, Celírio, Dominica, Emily e a todos os nossos netinhos queridos. Aí são uns amorzinhos. Obrigado, Celírio. Obrigado, Maria, aí por sempre estar conosco. Mais uma valsa aí.

0: 18 horas e 2 minutos, vamos dar uma brecha aí pro apoio cultural.
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18 horas, 5 minutos, 6 horas e 5 minutos. Vamos lá, gente, me diga de onde que você está na escuta do programa, qual cidade? Cidade Capela de Santana, de qual bairro você está na escuta conosco? Me diz aí, pode me ligar no 3698-2149 ou manda uma mensagem aí pelo WhatsApp. Me manda só um bichãozinho aí pelo WhatsApp, aí já dá tudo combinado, tudo certinho. Quero mandar um abraço lá pra Lomba Grande aí, Novo Hamburgo, a dona Karine. Boa tarde, Lauri. Estamos na escuta aqui na Lomba Grande. Toca, se possível, o que tem a Rosa. Para a mãe Érica e também pro namorado Gleison e também pra Luísa e também pro pai Celir e a Marli. Valeu, amigo. Obrigado, amiga. Abraços aí, gente boa aí da Lomba Grande, pessoal de Capela de Santana também. Trio Alto Astral. Oh, que tem a Rosa!

Isso mesmo, 6 horas e 10 minutos, 18 horas e 10 minutos, Rádio Nova Era e o programa Bandinhas em Destaque. Eu quero mais participações. Vamos lá, gente, me diga onde que você está na escuta da Rádio Nova Era. Da onde você está escutando as bandinhas? O primeiro que me mandar agora vai receber essa música. Já mandando a música para quem mandar de primeira aí. Ó, uma linda música, um trombone em brasa musical Saxônia.

18 horas e 13 minutos. Hoje me tá muito na memória, né? A minha mãezinha, né? Minha mãezinha que hoje faz 3 anos que partiu. Foi lá, subiu lá pro céu, está descansando e cuidando aí da gente aí. Muita coisa boa que a gente aprendeu com ela aí. E ela, se ela fosse estar ali, ela teria escutando as bandinhas, ela era toda vez. Entre meus irmãos, eles já se falavam, né? Quando tem o programa de bandinha do Lauri, a mãe quer escutar as bandinhas. Então não puxa muito assunto e deixa ela curtir as bandinhas. Então só trouxe coisas boas, saudades eternas, nossa mãezinha. Mas mesmo assim, vou mandar essa música, a próxima música, como se ela fosse estar ali conosco ainda. Que bom se fosse, mas não está. Está guardando um lugarzinho lá para nós, né? Então, saudades eternas.

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0: 18 horas, 21 minutos, vamos dar um espaço ao apoio cultural. 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
2: Seis horas, 26 minutos, 34 minutos para 7 horas. 34 minutos ainda dá tempo de você participar. Quero mandar um abraço lá pra dona Tereza e seu Adão Braz aí do centro aí, ô casalzinho aí, maravilhoso, gente boa pra demais, um grande abraço aí pra vocês. Mandando abraço também pro Liceu Paleia, um grande abraço aí pra vocês e o Musical Monte.

8h30, mais 30 minutos aí para você participar. Me diz da onde que você está na escuta do programa. Tenho hoje bastante ouvintes. Tem o tio Hugo, Canoas, Novo Hamburgo, Capela de Santana, muitos ouvintes, Balneário Camboriú, Montenegro, Novo Xingu chegou agora. Abraços aí, Dona Neuza, abraços, Lucimara, Deja, Flávia e a Lídia, um grande abraço aí pra você, já Dona Neuza, que tava durante o fim de semana aí passeando ali em Capela de Santana, e domingo à noite foi pra residência dela, pra casa dela. Que bom ter chegado bem em casa, um grande abraço, Dona Neuza, e essa música aí pra ti e pra você.

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18 horas 45 minutos. Lembrando que domingo estarei com vocês também das 9 até as 11h30. Então, domingo passado eu fiquei só até 20 para as 10 e depois eu fui lá para o culto. E depois a gente teve o almoço com festa da colheita, festa de ação de graças. Então, muita gente já me perguntando onde é que você estava, né? Eu estava na igreja, eu estava no pavilhão, eu gosto de participar disso, né? Então, mas domingo estou de volta com vocês e com sorteio. Quero mandar um abraço para o Nelsinho Camargo, Dona Aladir. Nelsinho não pôde comparecer hoje, mas ele deve estar aí na escuta em casa, no programa aí de bandinhas, né? Mandando abraço também para Dona Gladys e seu Flávio aí da São Lucas e Torodando, uma valsaliza musical Renovação.

18h49. Que lindo dia é hoje. Um popuri de bandinhas. A banda Contágio. 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Abraço, seu Hilário!

18h55, 5 minutos para 7 horas, e eu vou ficando por aqui, agradecendo a todos nossos queridos ouvintes. Alô, Capela de Santana, nosso ouvinte Capela de Santana, ouvinte de Canoas, ouvinte de Tio Hugo, ouvinte de Novo Hamburgo, ouvinte de Balneário Camboriú, Montenegro, Novo Xingu. Aquele abraço especial a nossos ouvintes aqui de Capela de Santana. Faço convite a todos vocês aí para domingo. Estarei com vocês das 9 até as 11h30, é claro, com muitas bandinhas e também com sorteio de Pix. Um grande abraço a todos vocês. Um grande abraço. Tô indo com vocês aí, deixando mais umas músicas, rodando, e logo entra a voz do Brasil. Um grande abraço e eu fui. Tchau, tchau, boa noite, ótima quarta-feira. Que Deus abençoe a todos e cuida de todos. E eu fui.

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1: 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As notícias do governo federal que movimentaram o país no dia de hoje.
2: Olá, boa noite.
0: Boa noite para você que nos acompanha em todo o país.
2: Quarta-feira, 17 de junho de 2026.
0: Vamos ao destaque do dia. Proteção de crianças nas redes, combate ao crime e crescimento econômico.
2: Temas tratados pelo presidente Lula no encerramento da reunião do G7 na França.
0: Grupo reúne as maiores economias do Ocidente e Brasil participou pela 10ª vez como convidado.
2: O presidente discutiu com países desenvolvidos formas de o mundo voltar a crescer com a inclusão dos mais pobres.
3: O mundo precisa crescer para que a economia volte a crescer. Não adianta crescer só para a Alemanha, crescer só para os Estados Unidos, crescer só para a França. Não. É preciso, sem diminuir o padrão de vida deles, crescer para outros países.
0: E ainda, acesso à água.
2: O Ministério da Saúde anuncia a instalação de quase 21 mil cisternas em 8 estados do semiárido.
0: E tarifa social de água e esgoto para famílias de baixa renda já chegou a quase 2 mil municípios. Pablo Mundim.
4: A meta é que a tarifa social esteja implementada em todo o país até dezembro.
2: Você vai ouvir também arte e música.
0: Uso de materiais pedagógicos relacionados a essas disciplinas chegou a 45% das escolas públicas em 2024. Natália Koslick.
5: Essa ampliação está associada a melhores notas em língua portuguesa e matemática, além de menores índices de distorção e idade séria.
2: Hoje, na apresentação da Voz do Brasil, eu, Mariana Jungmann e Luciano Seixas.
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2: Regulamentação dos meios digitais, combate ao crime organizado e crescimento econômico equilibrado foram alguns dos temas discutidos pelo presidente Lula hoje em Evian, na França.
0: Lula participou como convidado do encontro do G7, grupo formado pelas principais economias desenvolvidas do Ocidente.
2: A repórter Luana Karen esteve lá acompanhando esse último dia de encontro.
6: No último dia de debates em Evian, na França, o presidente Lula defendeu a ampliação de investimentos em desenvolvimento, infraestrutura e qualificação profissional durante a sessão do G7, que reuniu representantes das principais economias desenvolvidas do mundo. Em coletiva à imprensa, o presidente brasileiro informou que foram discutidas formas de alcançar um crescimento econômico equilibrado que beneficie todos os países.
3: Cada reunião do G7 é a oportunidade da gente discutir com os países desenvolvidos tanto o equilíbrio quanto o desequilíbrio na ordem política, econômica e social, levando em conta a necessidade de cada país. O mundo precisa crescer para que a economia volte a crescer. Não adianta crescer só para a Alemanha, crescer só para os Estados Unidos, crescer só para a França. Não. É preciso, sem diminuir o padrão de vida deles, crescer para outros países.
6: Outro assunto em pauta foi a inteligência artificial. Junto a chefes de governo e de Estado e CEOs das principais empresas de tecnologia do mundo, o presidente Lula defendeu a regulamentação dos meios digitais para proteger direitos fundamentais de crianças, adolescentes e mulheres. E apresentou como um exemplo o Estatuto Digital para Crianças e Adolescentes, aprovado recentemente no Brasil, com obrigações para as empresas de tecnologia.
3: Fiz questão de dizer para eles duas coisas importantes que o Brasil fez. A proibição de telefone nas escolas e, segundo, o ECA Digital, que é a regulação digital mais importante feita no mundo para jovens e adolescentes. E eu queria que eles conhecessem.
6: No intervalo das reuniões ampliadas, Lula teve encontros bilaterais com o presidente do Egito, Abdel Fattah el-Sisi, e com o presidente da Ucrânia, Volodymyr Zelensky. De volta a Genebra, Lula se encontrou com o secretário-geral da Interpol, Valdeci Urquiza. A reunião tratou de ações concretas voltadas à América do Sul para fazer frente ao crime organizado transnacional. O diretor-geral da Polícia Federal, Andrei Rodrigues, destacou a colaboração do Brasil nesse trabalho.
7: Vamos reunir os 12 países sul-americanos num grande esforço para o enfrentamento ao tráfico de drogas, tráfico de armas, crimes ambientais, enfim, todos aqueles delitos que nós pudermos fazer a investigação. Ano passado, retiramos mais de 10 bilhões de reais do crime organizado e agora, com essa nova iniciativa e essa parceria, não só do Brasil, mas de todos os países com a Interpol, vai ser possível ampliar essa capacidade operacional e alcançar patrimônios ocultos.
6: Ainda na entrevista que deu aos jornalistas, o presidente Lula destacou a relação do país com a China e voltou a reafirmar a soberania brasileira, inclusive em relação às eleições. Ao final da coletiva, o presidente Lula embarcou de volta ao Brasil. De Genebra, na Suíça, Luana Karen.
0: Mais água para 498 municípios que sofrem com o período de clima seco.
2: O governo do Brasil anunciou a instalação de quase 21 mil cisternas para garantir o abastecimento nos estados do semiárido.
0: A repórter Gabriela Noronha acompanhou esse anúncio e traz para a gente os detalhes. Boa noite, Gabriela.
8: Boa noite, Luciano, Mariana, boa noite a todos que nos ouvem na Voz do Brasil. Olha, foram assinados hoje as ordens de serviço que autorizam a instalação de cerca de 21 mil cisternas. Essas unidades vão beneficiar 498 municípios em 8 estados, que são Bahia, Ceará, Minas Gerais, Paraíba, Pernambuco, Piauí, Rio Grande do Norte e Sergipe. Para esta ação estão sendo investidos mais de 250 milhões de reais. Segundo o governo, o objetivo é garantir a captação e armazenamento de água em períodos de estiagem, além de reduzir a dependência de soluções emergenciais no semiárido brasileiro, como o abastecimento por carros-pipa. As famílias beneficiadas foram selecionadas de acordo com critérios técnicos e sociais, priorizando populações em situação de maior vulnerabilidade, inscritas no Cadastro Único, famílias chefiadas por mulheres, comunidades quilombolas e pessoas com deficiência. De acordo com o ministro da Saúde, Alexandre Padilha, a iniciativa marca um avanço importante na política de segurança hídrica no país.
9: Com acesso à água de qualidade, de forma permanente, com estruturas resilientes, com tecnologias adaptadas à realidade local, mecanismos que garantam formas resilientes para enfrentar de forma transitória situações das tragédias climáticas ou da seca ou das enchentes, né, são fundamentais.
8: E olha, desde 2023, o governo do Brasil já entregou mais de 121 mil unidades de cisternas por meio do programa Cisternas. A maioria das distribuições se concentra nos estados do semiárido do Brasil, mas o programa também beneficia comunidades na região amazônica, assim como em localidades de Mato Grosso do Sul, Goiás e Rio Grande do Sul, e utilizando aí tecnologias que se adequam às particularidades dessas regiões. As cisternas implementadas pelo programa têm uma capacidade que varia de 16 mil a 52 mil litros de água, o que possibilita o armazenamento seguro durante as secas. Mariana, Luciano.
2: Obrigada, Gabriela Noronha, pelas informações ao vivo na Voz do Brasil.
0: E outra forma de garantir segurança hídrica para a população mais vulnerável é por meio da tarifa social de água e esgoto.
2: O benefício já chegou a 1.905 municípios, onde vivem mais de 156 milhões de brasileiros.
0: E a Agência Nacional de Águas e Saneamento Básico, ANA, alerta que o prazo para a implantação ou implementação da tarifa se encerra em dezembro deste ano.
2: A tarifa social foi criada por lei em 2024.
4: A tarifa social de água e esgoto chegou em municípios onde vivem mais de 156 milhões de brasileiros. O benefício garante desconto de pelo menos 50% na conta de água e esgoto para famílias de baixa renda inscritas no Cadastro Único ou que tenham integrantes que recebem o benefício de prestação continuada, o BPC. A implementação ocorre em diferentes etapas, como a coleta de dados do Cadastro Único e do BPC, ajustes de equilíbrio econômico-financeiro dos contratos e a conclusão do benefício pelos prestadores de serviço. A meta é que a tarifa social esteja implementada em todo o país até dezembro, explica Silvano Silvério e superintendente de regulação de saneamento básico da ANA.
10: A partir de dezembro de 2026, já não estará cumprindo a lei aqueles municípios que não tiverem a tarifa social instituída. Isso é muito importante, então é preciso correr com esse processo de obter as informações do Cade Único, do BPC, fazer os estudos em reequilíbrio econômico financeiro e implementar a tarifa até dezembro de 2026, que é o limite dado pela lei.
4: A tarifa social de água e esgoto foi criada por lei em 2024 e busca ampliar o acesso à população de baixa renda a um serviço essencial, com a concessão automática do desconto a partir das informações do Cade Único e do BTC. Reportagem Pablo Mundim.
0: Facilitar o acesso aos serviços de saúde e humanizar os atendimentos, o governo do Brasil já entregou mais de 3.300 veículos para transportar a população que mora a mais de 50 quilômetros de distância dos grandes centros urbanos.
2: São vans, micro-ônibus e ambulâncias adquiridos com um investimento de R$1,4 bilhão.
0: A medida faz parte do programa Agora Tem Especialistas.
11: Foram entregues 3.300 veículos, entre vans, micro-ônibus e ambulâncias. Muitos desses veículos vão atender pacientes que moram longe e precisam percorrer mais de 50 quilômetros de distância para passar por uma consulta, fazer exames, cirurgias ou tratamentos especializados pelo SUS. Dos 3.300 veículos adquiridos, 1.824 serão entregues diretamente às prefeituras para uso em várias finalidades. Os outros 1.476 vão ser direcionados ao transporte de pacientes de radioterapia e hemodiálise. É o que explica o secretário de Atenção Especializada à Saúde, Mozart Salles.
12: Todo brasileira e brasileiro acima de 50 quilômetros de um serviço de hemodiálise e de radioterapia terá direito a usar o transporte sanitário e numa situação delicada, no caso da radioterapia, até utilizando aí as ambulâncias e brasileiro acima de 50 quilômetros de um serviço de hemodiálise e de radioterapia terá direito a usar o transporte sanitário e numa situação delicada.

0: garantir o acesso à rede pública de saúde.
1: O programa, ele é uma iniciativa extremamente importante para a democratização, humanização do acesso e qualificação desse acesso. Alguns equipamentos e estruturas, elas são agrupadas em determinadas regiões e cidades. E ao agrupar, você acaba gerando um problema e uma necessidade, que é o deslocamento dos pacientes das cidades menores para os centros maiores.
0: Além do aumento do atendimento especializado e a oferta de transporte, o programa agora tem especialistas, prevê mais atendimentos em exames e cirurgias. Reportagem, Márcia Fernandes.
2: Em 2027, tem Copa do Mundo Feminina da FIFA na América do Sul e o Brasil se prepara para sediar a competição pela primeira vez.
3: Durante participação no programa Bom Dia Ministro, transmitido pela empresa Brasil de Comunicação, o ministro do Esporte, Paulo Henrique Cordeiro, ressaltou que o maior impacto do evento será a inclusão.
2: O ministro destacou que a prioridade do governo é trazer o futebol feminino para um patamar de igualdade em relação ao masculino e garantir a permanência de meninas e mulheres no esporte.
4: Pode ter certeza que o maior legado que nós vamos ter dessa Copa não é um legado de infraestrutura física. É uma mudança de como encara o futebol masculino e feminino. De incluir mais meninas e jovens com essa concepção de gênero, fazendo com que o futebol mude e traga as mulheres e traga as meninas para essa prática desportiva. E essa é a nossa principal ideia, fazer com que as mulheres possam efetivamente estar no futebol.
3: O ministro Paulo Henrique Cordeiro falou também dos esforços do governo na ampliação da lei de incentivo ao esporte.
2: A medida, criada em 2006, se tornou permanente no final do ano passado.
3: Na entrevista, o ministro do Esporte ressaltou os avanços a partir da mudança e fez um balanço dos investimentos.
4: Na nossa lei de incentivo ao esporte, nós ultrapassamos, no ano passado, mais de R$1 bilhão investidos. Nós somos um país de dimensão continental, obviamente com carências mil. A lei de incentivo ao esporte precisa efetivamente ampliar o seu alcance para que nós possamos levar políticas públicas de esporte, tanto em infraestrutura, na construção de novos equipamentos, quanto na recuperação de equipamentos já existentes e também de projetos de esporte com qualidade para a nossa população.
2: E o governo do Brasil está apertando o cerco contra ações maliciosas de sites de apostas online, as chamadas bets.
3: Um acordo assinado pelos Ministérios da Fazenda e da Justiça e Segurança Pública vai combater os chamados padrões manipulativos.
2: São recursos visuais usados para induzir usuários a gastarem sem consciência dos riscos.
3: A ação prevê fiscalização de propagandas abusivas e estudos sobre os perigos do vício em jogos digitais.
0: A Secretaria de Prêmios e Apostas do Ministério da Fazenda e a Secretaria Nacional de Direitos Digitais do Ministério da Justiça e Segurança Pública assinaram um acordo de cooperação técnica para aumentar a proteção dos consumidores em relação aos jogos de aposta online. Segundo o governo, o objetivo do acordo é desenvolver ações para identificar e combater os chamados padrões manipulativos, recursos utilizados pelas plataformas digitais que podem influenciar indevidamente o comportamento dos usuários e comprometer a tomada de decisões conscientes. Os Ministérios da Fazenda e da Justiça vão atuar em conjunto para compartilhar informações e experiências que possam contribuir para o fortalecimento da regulação e da fiscalização do setor. A cooperação também prevê análises sobre publicidade responsável, transparência das plataformas, mecanismos de proteção aos consumidores e classificação de riscos associados ao uso de jogos e apostas. Priscila Machado, para a Voz do Brasil.
2: O novo Desenrola Brasil chega à marca de R$10.300.000 em operações de crédito com o uso do FGTS.
3: A utilização dos recursos do Fundo de Garantia por Tempo de Serviço foi registrada pelo Ministério do Trabalho e Emprego em mais de 17 mil renegociações de dívidas no âmbito do programa.
5: O uso do FGTS como garantia para a renegociação de dívidas no programa Desenrola Brasil movimentou R$10.300.000 em operações até junho. Ao todo, foram registradas 17.085 operações de crédito, com valor médio de R$ 604,73 por trabalhador. Os dados foram apresentados pelo Ministério do Trabalho e Emprego nesta terça-feira, Lira durante reunião do Conselho Curador do

0: do FGTS. O levantamento também aponta maior participação das mulheres na utilização da modalidade. 55% dos contratos foram firmados por trabalhadoras, enquanto os homens representam 45% das operações realizadas. Em relação à distribuição regional, o Sudeste concentra a maior parcela das operações, com 50% do total. Em seguida, aparecem o Nordeste, Sul, Centro-Oeste e Norte. Thaísa Vitória para a Voz do Brasil.
1: Grandes propriedades rurais na Amazônia estão recebendo orientações do Ibama para tentar evitar incêndios florestais.
2: A medida faz parte da Operação Apoena, que começou este mês.
3: Donos de grandes propriedades rurais na Amazônia Legal estão recebendo um aviso do Ibama. Ou adotam medidas contra o fogo agora, ou serão punidos. É a estratégia da Operação Apoena, que começou este mês para tentar se antecipar aos incêndios florestais. O Instituto notificou fazendas no Pará, Mato Grosso, Amazonas, Rondônia, Acre, Maranhão e Roraima que têm maior risco de queimadas. Jair Schmidt, presidente substituto do Ibama, explica as principais orientações.
4: A primeira delas é que, hipótese alguma, utilizem, façam qualquer uso do fogo na vegetação sem a devida autorização de queima controlada do órgão ambiental competente. O segundo alerta, em caso de qualquer ocorrência de incêndio, que ele imediatamente comunique aos órgãos de controle, aos órgãos de combate, né, para estabelecer as medidas de resposta.
3: Os donos de terras também são obrigados a limpar o material combustível e a vegetação seca, além de criar aceiros para segurar as chamas. As ações tentam diminuir os impactos do Super El Niño, que pode agravar a seca na região este ano. E o governo já destinou mais recursos para fortalecer o combate aos incêndios florestais. Na última segunda-feira, foi autorizado um crédito extraordinário de 337 milhões e 500 mil reais para o Ministério do Meio Ambiente e Mudança do Clima. Recurso que vai permitir medidas como compra de equipamentos, pagamento de diárias de equipes e aluguel de aeronaves. Jair Schmidt, do Ibama, comenta outras ações para o período da seca.
4: Nós estamos também com um número recorde de contratação de brigadistas. O governo federal deve contratar esse ano aí mais de 4.400 brigadistas. O Ibama ele tem uma previsão aí, de dispor aí de até 19 aeronaves. Nós estamos mobilizando mais de 400 veículos especializados voltados ao combate de incêndios florestais.
3: Quem descumprir as notificações do Ibama ou for flagrado queimando a vegetação sem autorização, será multado e poderá ter a propriedade embargada. Reportagem Luciana Colares de Holanda.
1: O Brasil passa a contar com a rede de proteção aos direitos da pessoa idosa.
2: A iniciativa vai assegurar direitos com base nos princípios da equidade, da não discriminação e do respeito à diversidade.
5: Foi instituída pelo governo federal a Rede Nacional de Proteção e Defesa dos Direitos Humanos das Pessoas Idosas. A iniciativa visa promover a articulação entre os estados e a cooperação entre os órgãos e entidades públicas na garantia, promoção e proteção dos direitos humanos das pessoas idosas. Órgãos e entidades da administração pública podem aderir à Rede Nacional de Proteção e Defesa dos Direitos Humanos das Pessoas Idosas. A adesão será voluntária. A rede tem como atribuições, recomendar a realização de diagnósticos sobre o envelhecimento populacional e os direitos humanos, propor estratégias para acompanhar o acesso das pessoas idosas às políticas setoriais e fortalecer os fóruns, movimentos e entidades com atuação na defesa dos direitos das pessoas idosas e na participação social. A coordenação geral será feita pelo Ministério dos Direitos Humanos e da Cidadania, junto com o Conselho Nacional dos Direitos da Pessoa Idosa. Daniele Popov para a Voz do Brasil.
1: Mais arte e música nas salas de aula de todo o país.
2: Um estudo divulgado essa semana mostrou que o uso de materiais dessas disciplinas em escolas públicas aumentou quase 10% desde 2019.
1: O que trouxe ganhos para o desempenho dos alunos dessas instituições e para sua trajetória escolar.
0: Uma pesquisa inédita realizada pelo Instituto Itaú, em parceria com os Ministérios da Cultura e da Educação, mostrou que o uso de materiais de arte e música nas escolas públicas aumentou, alcançando 45% das instituições em 2024. Em 2019, o índice era quase 10% menor, segundo dados do Censo Escolar. Essa ampliação está associada a melhores notas em língua portuguesa e matemática, entre outros benefícios. É o que explica Eduardo Saron, presidente da Fundação Itaú.
6: Quando a educação se junta com cultura, a gente vai mais longe. A gente cria pertencimento, a gente impacta a trajetória escolar desse jovem. Então a ideia é que esses estudos possam oferecer ainda mais elementos para fortalecer a escola de tempo integral. Com mais matemática, mais língua portuguesa, mais ciência, mas com mais arte, mais cultura, mais esporte.
0: O estudo aponta ainda outros reflexos na trajetória escolar. O uso dos materiais pedagógicos está associado a taxas de reprovação e de abandono ligeiramente mais baixas, além de menores índices de distorção e idade série. O estado de São Paulo lidera em volume absoluto, passando de 7.140 escolas com materiais de artes e música em uso em 2019 para 8.681 em 2024. Para a ministra da Cultura, Margareth Menezes, aumentar a presença da arte e da música em sala de aula é investir na formação do ser humano como um todo.
7: Então isso é um ativo importantíssimo que a gente tem que mudar a nossa maneira de perceber, qualificar esses talentos. Porque quando a gente qualifica o talento através da cultura e da arte, não é só pela cultura e arte que ela é aproveitada. Ela se expande para qualquer outra direção das suas profissões. Então, é a qualificação do ser humano.
0: Para garantir a sustentabilidade das ações, o estudo apresenta algumas recomendações, como planejamentos conjuntos entre as pastas da cultura e da educação, destinação de recursos públicos para investimentos em salas multiuso e na contratação de profissionais, e integração de práticas artísticas e culturais no currículo de tempo integral. Reportagem Natália Coslito.
2: E essas foram as notícias do Governo do Brasil.
1: E agora com o Minuto do TCU, em seguida as notícias do Poder Judiciário e do Congresso Nacional. Boa noite.
2: Boa noite para você, até amanhã.
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10: 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A fiscalização apontou que o país possui uma extensa rede com potencial para navegação, mas ainda aproveita pouco a estrutura. Hoje, a maior parte das mercadorias é transportada por rodovias. Na avaliação do TCU, o transporte hidroviário pode reduzir custos, aumentar a eficiência logística e diminuir impactos ambientais. A auditoria identificou problemas como falhas de planejamento, falta de coordenação entre órgãos públicos e dificuldades na execução de investimentos para o setor. Também foram apontadas falhas para definir prioridades e acompanhar projetos. O tribunal fez recomendações para melhorar a gestão. 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
11: STF decide manter até 30 de junho de 2027 a aplicação dos critérios de repartição dos recursos do Fundo de Participação dos Estados e do Distrito Federal.
12: STJ mantém ações penais contra engenheiros da Vale e de empresa alemã por rompimento da barragem Brumadinho.
11: TSE e partidos políticos firmam acordo pela integridade das eleições 2026.
12: Boa noite, eu sou Marcela Luiz.
11: E eu sou Walter Lima.
12: Supremo Tribunal Federal decide manter até 30 de junho de 2027 a aplicação dos critérios de repartição dos recursos do Fundo de Participação dos Estados e do DF.
11: O prazo foi fixado como improrrogável. Marcelo Della Libera.
13: O Fundo de Participação dos Estados e do Distrito Federal é uma transferência de dinheiro do governo federal para os entes da federação. A Constituição determina que os recursos sejam distribuídos com o objetivo de reduzir desigualdades regionais. Por isso, a regra de rateio considera fatores como população e renda. uma ação do Estado de Alagoas questionava a lei que define os critérios de repartição dos recursos do fundo. Em 2023, o Supremo declarou inconstitucionais trechos dessa norma, mas manteve as regras em vigor até 31 de dezembro de 2025, para dar tempo ao Congresso de aprovar uma nova lei. Como o Legislativo não editou a nova regra, o presidente do STF, ministro Edson Fachin, prorrogou a validade dos critérios até 1º de março. A decisão foi referendada pelo plenário. Depois, em março, Carmen Lúcia prorrogou novamente a aplicação das regras por 90 dias. O prazo terminou sem que houvesse nova legislação. Por isso, a ministra decidiu conceder mais 30 dias e enviar o tema ao plenário. O colegiado, então, decidiu prorrogar até 30 de junho de 2027 a aplicação dos atuais critérios de repartição dos recursos do Fundo de Participação dos Estados e do Distrito Federal. O prazo foi fixado como improrrogável.
12: STJ mantém ações penais contra engenheiros da Vale e de empresa alemã por rompimento da barragem da mina do Córrego do Feijão, em Brumadinho, Minas Gerais.
14: No desastre, 272 pessoas morreram. Fátima Uchoa.
15: Pela acusação, três profissionais da TUBSUD teriam participado da emissão de declarações de estabilidade da barragem, mesmo com indícios de comprometimento da segurança. Já um engenheiro da Vale é acusado em relação à gestão dos riscos da estrutura, como a obtenção de declarações de estabilidade supostamente irregulares e a não adoção de medidas de emergência. O relator na sexta turma do STJ, ministro Sebastião Reis Júnior, observou que o habeas corpus para o trancamento de ação penal só é concedido quando não há justa causa ou quando fica evidente que o acusado não participou do delito, mas não se justifica se exige exame técnico aprofundado dos fatos, como nesse caso.
12: TSE e partidos políticos firmam acordo pela integridade das eleições 2026.
14: Dos 30 partidos registrados no Brasil, 26 aderiram à iniciativa. Fábio Ruas.
16: O acordo foi firmado entre o presidente do TSE, ministro Cássio Nunes Marques, e representantes dos partidos. O documento reforça compromissos para as eleições de outubro, entre eles o combate à desinformação. O acordo também destaca a importância dos partidos na fiscalização e nas auditorias do sistema eletrônico de votação, além da promoção da acessibilidade e do enfrentamento à violência política, especialmente contra as mulheres.
12: Indígenas de Oiapoque, no extremo norte do Amapá, começaram a ser atendidos hoje na itinerância Cidadania Aqui com Você.
14: Até 2 mil pessoas devem receber suporte jurídico gratuito nestes dois primeiros dias. Rafael Silva.
17: O mutirão está concentrado na aldeia Manga, cerca de 22 quilômetros de Oiapoque. Indígenas de diversas aldeias da região chegaram cedo para receber suporte jurídico nas áreas trabalhista, previdenciária, de saúde, social, entre outros. Mais de 150 profissionais de diversos órgãos se juntam ao mutirão organizado pela Justiça do Trabalho. A proposta é concentrar em um único local e de graça serviços que normalmente exigiriam viagens longas e custos elevados para os moradores da região. No sábado e domingo, a itinerância vai atender indígenas da aldeia Espírito Santo.
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12: Uma boa noite.
14: E até amanhã.
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20: Eu sou Paula Groba.
21: E eu sou Humberto Pinheiro.
20: E estes são os destaques de hoje do Jornal do Senado, que começa agora.
21: Aprovada a inclusão de educação política e cidadania nas escolas.
20: PEC da aposentadoria especial de agentes de saúde e de endemias pode ir ao plenário na próxima semana.
21: Segue para a sanção Banco Nacional de Boas Práticas contra a Violência à Mulher.
20: Boa noite.
21: Boa noite.
20: Como funcionam os três poderes? Qual é o papel do cidadão na democracia? e de que forma as decisões políticas impactam o dia a dia da população. Questões como essas poderão ganhar mais espaço nas salas de aula.
21: Seguiu para a sanção presidencial o projeto que torna obrigatório o ensino de educação política e direitos da cidadania nas escolas brasileiras. A proposta busca ampliar o conhecimento dos estudantes sobre as instituições do país e fortalecer a participação do cidadão. Repórter Douglas Castilho.
3: O conteúdo não será incluído como disciplina, mas estará inserido no contexto do ensino da realidade social e política, que já é obrigatório e será ministrado como tema multidisciplinar e transversal, perpassando diversas matérias. O senador Jordano, do Podemos de São Paulo, se manifestou a favor da iniciativa.
4: Das pessoas saberem o que é o vereador, o que é um deputado estadual, do que é um deputado federal, do que faz uma casa legislativa, o que é o Senado da República. Nesse momento de se discute muito política, mas poucas pessoas da população sabem o que, os poderes fazem.
3: O senador Hamilton Mourão, do Republicanos de São Paulo, foi em sentido contrário, preocupado com o que chamou de ideologização.
22: Quem é que vai ministrar essa aula? São aquelas docentes formados em escolas de nível superior, onde nós sabemos qual é a corrente ideológica que predomina.
3: Além de Mourão, outra senadora que fez questão de marcar sua posição e registrar voto em contrário foi Damaris Alves, do Republicanos do Distrito Federal. O texto vai à sanção presidencial.
20: E o Senado aprovou um projeto de lei complementar que proíbe o contingenciamento de recursos destinados às agências reguladoras federais. A proposta busca garantir autonomia financeira a esses órgãos responsáveis pela fiscalização de setores essenciais, como saúde, transporte, energia, telecomunicações e mineração.
21: O texto segue agora para análise da Câmara dos Deputados. Segundo o relator, senador Marcos Rogério, do PL de Rondônia, a medida evita prejuízos às atividades de controle e regulação.
23: A descontinuidade de fiscalizações, análises técnicas e processos tende a acumular passivos administrativos, atrasar decisões, ampliar litígios e exigir posteriormente esforços orçamentários mais elevados para recompor a capacidade operacional perdida.
20: O presidente do Senado, Davi Alcolumbre, sinalizou a possibilidade de colocar em votação na próxima semana a proposta de emenda à Constituição que concede aposentadoria especial aos agentes comunitários de saúde e aos agentes de combate às endemias. Ele lembrou que o texto já foi aprovado pela Câmara dos Deputados e recebeu apoio unânime na Comissão de Constituição e Justiça do Senado.
21: Pela proposta, os agentes terão direito à aposentadoria com idade mínima de 57 anos para mulheres e 60 anos para homens, desde que comprovem 25 anos de contribuição e de efetivo exercício na atividade profissional. Alcolumbre afirmou que é necessário garantir ao Senado a oportunidade de analisar uma reivindicação considerada importante para, segundo ele, cerca de 400 mil trabalhadores em todo o país.
22: É impossível um presidente do Senado Federal ser o único responsável por prejudicar a vida de 400 mil agentes comunitários de saúde ou de agentes de endemia. E eu não percebi no ano passado, em nenhum momento, que alguém disse que isso aqui era uma bomba muito grande fiscal no Brasil. E eu estou cansado de ser cobrado todos os dias como homem que está desestabilizando as contas públicas brasileiras, as finanças do nosso país.
20: Uma proposta que proíbe a obrigatoriedade da vacinação contra a Covid-19 avançou no Senado.
21: A Comissão de Direitos Humanos aprovou a transformação de uma sugestão legislativa apresentada por um cidadão do Ceará em projeto de lei. A proposta agora passa a ser analisada pelo Congresso Nacional. Os detalhes com o repórter Márcio Maturana.
24: Uma sugestão que proíbe a obrigação de vacina contra a Covid-19 virou projeto de lei. A ideia foi encaminhada por um cidadão do Ceará por meio do portal E-Cidadania, ainda durante a pandemia. O relatório favorável do senador Márcio Bittar, do PL do Acre, lido pelo senador Jaime Bagatoli, do PL de Rondônia, destacou o direito à liberdade individual.
25: Ainda que pareça ter perdido o objetivo, em razão de inexistir, no momento, imposição vigente de vacinação obrigatória, a sugestão mantém relevante mérito por buscar assegurar de forma permanente a inviolabilidade da liberdade individual, o direito à objeção da consciência e a proteção da integridade física do cidadão brasileiro.
0: Qualquer pessoa pode enviar uma ideia legislativa pelo portal senado.leg.br/e-cidadania.
20: E a Comissão de Relações Exteriores aprovou o acordo da Organização Mundial do Comércio que elimina tarifas de importação para aeronaves civis, motores, peças e outros componentes do setor aeronáutico.
1: A proposta busca ampliar a competitividade da indústria e fortalecer o comércio internacional na área de aviação. O texto segue agora para análise do plenário do Senado. Repórter Rodrigo Rezende.
2: Entre 2018 e 2022, o mercado de aviação civil movimentou 3,7 trilhões de dólares em todo o mundo. O acordo assinado pelo Brasil na Organização Mundial do Comércio sobre as negociações de aeronaves civis permite ao país participar ainda mais do setor, onde a Embraer já conta com destaque. O relator do acordo, senador Nelsinho Trade, do PSD de Mato Grosso do Sul, explica algumas vantagens do texto.
5: Porque o acordo sobre o comércio de aeronaves civis da OMC é um instrumento multilateral que objetiva a máxima liberalização do mercado mundial de aviação. Nesse sentido, ele assegura a eliminação de tarifas de importação para aeronaves, motores e peças, proíbe subsídios à exportação e reduz barreiras não tarifárias aos signatários.
2: O acordo, assinado em 1979 e atualizado em 2015, prevê a eliminação de tarifas para componentes de aviação como turbinas, partes de aeronaves, simuladores de voo, pontes de embarque de passageiros e produtos utilizados a bordo.
20: A Comissão de Constituição e Justiça aprovou um projeto que permite a continuidade de ações de divórcio e de dissolução de união estável mesmo após a morte de uma das partes. A proposta evita a extinção automática do processo e garante a análise de questões como partilha de bens e outros direitos discutidos em juízo.
1: Segundo a relatora, senadora Elisiane Gama, do PSD do Maranhão, a medida preserva a vontade manifestada em vida e evita prejuízos a familiares e herdeiros. O projeto está pronto para votação em plenário, com pedido de urgência.
6: O projeto de lei é importante porque acaba assegurando o direito dessa mulher ou desse homem em vida. Isso é muito importante. É o respeito, inclusive, à memória dessas pessoas.
20: E seguiu para a sanção presidencial um projeto que cria um Banco Nacional de Boas Práticas para reunir e divulgar ações, programas e políticas públicas que já apresentaram resultados positivos na prevenção e no enfrentamento da violência contra a mulher.
1: A ideia é identificar e replicar iniciativas que dão certo no combate a esse crime. Repórter Alexandre Campos.
7: O banco conterá dados como nome do programa, ação ou projeto, data de sua vigência e descrição sumária do local, perfil e número de pessoas atendidas, além de órgãos públicos envolvidos em sua implementação. Relatora do projeto na Comissão de Direitos Humanos, a senadora Roberta Accioli, do Republicanos de Roraima, lembrou que o banco, além de valorizar as iniciativas exitosas implementadas no país, vai permitir que essas experiências sejam multiplicadas.
26: Isso facilitará não apenas a consulta e o intercâmbio de informações entre os entes federados, mas também o aproveitamento desses dados pela sociedade e soluções inovadoras possíveis de gerar benefícios concretos para a formulação e o aperfeiçoamento de políticas públicas de combate à violência de gênero.
7: Dados do Atlas da Violência de 2026 indicaram que entre 2014 e 2024, 46.336 mulheres foram assassinadas no Brasil.
1: Edição de Paula Groba e trabalhos técnicos de Eliseu Caires. O Jornal do Senado fica por aqui. Acompanhe agora as notícias da Câmara dos Deputados. Boa noite.
20: Boa noite e até amanhã.
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28: Câmara garante atestado para funcionários acompanharem filhos doentes.
29: O plenário estabelece mudanças na estrutura da Advocacia Geral da União.
28: Avança projeto de lei que aumenta a punição para ameaças feitas por Pix.
29: Boa noite.
8: Ranieri Paulino, do Republicanos, destaca iniciativas desenvolvidas na Paraíba para coibir a violência contra a mulher e combater o feminicídio. O deputado acredita que programas de conscientização e acolhimento têm fortalecido a rede de apoio às vítimas.
9: Ranieri Paulino também ressalta a atuação de órgãos públicos na defesa dos direitos das mulheres, além de medidas legislativas voltadas à responsabilização de agressores. Para ele, o enfrentamento à violência exige ações permanentes de prevenção, proteção e mudança cultural.
8: Flávio Nogueira, do PT do Piauí, é autor de projeto que aumenta as penalidades para quem utilizar o Pix para fazer ameaças, perseguições e intimidações. A ideia, segundo ele, é ampliar a proteção das vítimas, especialmente mulheres, alvo de violência psicológica.
9: Flávio Nogueira destaca a importância desse sistema de pagamentos como uma inovação tecnológica brasileira, mas alerta para o uso indevido da ferramenta por criminosos que utilizam o campo de descrição das transferências para praticar assédio e ameaças.
8: O projeto que aumenta a pena para ameaças feitas por Pix já foi aprovado na Comissão de Constituição e Justiça. Entenda como funciona com a repórter Paula Bittar.
10: A Comissão de Constituição e Justiça da Câmara aprovou um projeto que aumenta as penas para os crimes de ameaça, de perseguição e de violência psicológica contra a mulher quando cometidos no campo de mensagem do Pix. O Pix é o meio de pagamento eletrônico instantâneo criado pelo Banco Central, que entrou em funcionamento em 2020. O texto estabelece que no crime de ameaça, que tem pena inicial de detenção de 1 a 6 meses ou multa, a penalidade é aumentada de 1/3 até a metade se o crime é cometido por mensagem do Pix. No caso da perseguição, com pena inicial de reclusão de 6 meses a 2 anos e multa, a pena é aumentada da metade se o crime for pela mensagem do Pix. E o aumento também é de metade para crime cometido pela mensagem do Pix no caso de violência psicológica contra a mulher, que tem pena inicial de reclusão de 6 meses a 2 anos e multa se a conduta não constituir crime mais grave. O autor, deputado Flávio Nogueira, do PT do Piauí, disse que apresentou o projeto para coibir uma prática que tem sido cada vez mais comum nos crimes de violência contra mulheres. Segundo ele, em muitos casos, o valor enviado é mínimo, irrisório, e serve apenas como um veículo para que a mensagem abusiva alcance a vítima, mesmo diante de medidas protetivas, bloqueios em redes sociais ou tentativas de afastamento. A deputada Érica Cocai, do PT do Distrito Federal, também defendeu o projeto.
11: Esse instrumento Pix, que reafirma a nossa soberania, que reafirma, sem dúvida nenhuma, a democracia, que reafirma a inclusão, não pode ser um instrumento para propagar, para incentivar ou para efetivar violências contra as mulheres. Violência contra as mulheres é uma luta que é absolutamente estruturante para a construção de uma sociedade mais justa e mais igualitária.
10: O projeto que aumenta as penas nos crimes de ameaça, de perseguição e de violência psicológica contra a mulher quando cometidos no campo de mensagem do Pix ainda depende de análise pelo plenário. Da Rádio Câmara de Brasília, Paula Bittar.
12: Direitos Humanos. Benedita da Silva, do PT do Rio de Janeiro, destaca a aprovação na Comissão de Direitos Humanos de projeto que reconhece a responsabilidade do Estado pela chacina de Acari. Ela lembra que 11 jovens foram sequestrados em julho de 1990, sem que os corpos tenham sido encontrados.
8: Benedita da Silva afirma que a proposta prevê pensão vitalícia aos familiares das vítimas, como reparação moral e simbólica pelo desaparecimento forçado. A legisladora acrescenta que o texto também define a data de 26 de julho como Dia Nacional das Vítimas de Desaparecimentos Forçados.
12: Justiça. A Câmara aprovou um projeto que altera a estrutura da Advocacia Geral da União. O repórter Marcelo Lascher explica as mudanças.
13: O plenário da Câmara aprovou o projeto que inclui a Procuradoria-Geral Federal e a Procuradoria-Geral do Banco Central entre os órgãos da Advocacia Geral da União, a AGU. A Procuradoria-Geral Federal é responsável por representar na Justiça as autarquias e fundações públicas federais, com o INSS, o IBAMA e as universidades. Hoje, a direção da AGU é composta pelo Advogado-Geral da União, pelas Procuradorias-Gerais da União e da Fazenda Nacional, pelo Conselho Superior da AGU e pela Corregedoria Geral da Advocacia da União. O projeto aprovado e enviado pelo governo ao Congresso altera a Lei Orgânica da AGU para permitir que as carreiras jurídicas de procurador federal e de procurador do Banco Central também passem a integrar o órgão. O projeto foi criticado em plenário e o deputado Kim Kataguiri, do Missão de São Paulo, diz que a alteração aumenta os poderes do advogado-geral da União e pode comprometer a autonomia de outros órgãos como o Banco Central.
3: O principal argumento sendo utilizado aqui é o seguinte: todos os órgãos que já estão subordinados à Advocacia-Geral da União vão continuar subordinados. Eu duvido muito que haveria essa mobilização política em torno dessa matéria se fosse para não mudar nada. E me causa preocupação a possibilidade de diminuir a autonomia das autarquias, a autonomia das agências reguladoras, a autonomia do Banco Central e, ao mesmo tempo, dar superpoderes para que o advogado-geral da União avoque para si causas que não deveriam ser da sua competência.
13: O relator da proposta, o deputado Lafayette de Andrada, do PL Mineiro, negou que a proposta ameace a autonomia de outros órgãos, mas admitiu um erro que, na redação original, permitia que o advogado-geral da União indicasse o procurador da Fazenda Nacional e o procurador-geral do Banco Central sem ouvir o ministro da Fazenda e o presidente do Banco Central, o que foi corrigido no texto final. A proposta aprovada determina que esses cargos são de indicação conjunta do advogado-geral da União com o ministro da Fazenda e o presidente do Banco Central. Para Lafayette de Andrada, o texto apenas incorpora à AGU carreiras que na prática já são subordinadas ao advogado-geral da União.
4: Alguns jornalistas, sem ler o projeto, publicaram algumas matérias alarmistas dizendo que esse projeto confere poderes agigantados ao advogado-geral da União, o que não é verdade. O que esse projeto traz, na verdade, é incorporando ao escopo da AGU as carreiras que hoje, na prática, já são comandadas pela AGU, que são a Procuradoria da Fazenda Nacional e a Procuradoria do Banco Central.
13: O projeto, que inclui a Procuradoria-Geral Federal e a Procuradoria-Geral do Banco Central entre os órgãos da Advocacia-Geral da União, seguiu para análise do Senado. Da Rádio Câmara de Brasília, com informações de Antônio Vital, Marcelo Larcher.
14: Trabalho.
8: Melon Solano, do PT do Piauí, cobra do Senado o andamento da proposta de emenda à Constituição que reduz a jornada de trabalho e acaba com a escala 6x1. Ele lembra que a PEC recém-aprovada na Câmara prevê 2 dias de descanso semanal sem redução salarial.
14: Melon Solano aponta a melhoria na qualidade de vida dos brasileiros como um dos fatores de destaque. Em sua opinião, a aprovação da matéria no Senado vai contribuir para a atualização da CLT, reduzindo o adoecimento e o número de acidentes de trabalho.
8: Já Luiz Lima, do Novo do Rio de Janeiro, celebra a retirada de urgência do projeto do governo que coloca fim à escala 6x1. Segundo ele, o Executivo e lideranças do Legislativo perceberam os impactos negativos da medida, como o encarecimento de serviços básicos, como as tarifas de ônibus.
14: Na avaliação de Luiz Lima, diante de um cenário de inflação, juros altos, endividamento público e alta informalidade, a matéria é irresponsável e, caso prospere, vai prejudicar profissionais que dependem de comissões e gorjetas e diminuir a competitividade internacional do Brasil.
8: Pedro Ayrara, do PP de Minas Gerais, defende a derrubada de veto ao projeto que estabelece regras nacionais para a idade máxima de ingresso nas polícias militares e nos corpos de bombeiros. Ele esclarece que a proposta amplia de 30 para 35 anos o limite de entrada em concursos.
14: Pedro Ayrara defende que a mudança atualiza a legislação diante do aumento da expectativa de vida e das novas exigências de formação para o ingresso nas carreiras militares. O parlamentar pede apoio à análise do veto a ser apreciado em sessão do Congresso Nacional.
8: Aloysio Mendes, do Republicanos, homenageia os 190 anos da Polícia Militar do Maranhão. O deputado exalta a atuação da corporação na proteção da sociedade e na preservação da ordem pública.
14: Aloysio Mendes reconhece o trabalho de homens e mulheres que integram a instituição e cumprem papel fundamental no sistema de segurança do Maranhão. Ele diz que a corporação tem uma trajetória marcada pela dedicação ao serviço público.
15: Economia.
8: Bom Gás, do PT do Rio Grande do Sul, registra a participação de membros do Ministério da Fazenda em audiência na Câmara para debater o cenário econômico do país. Segundo o deputado, foram apresentadas na reunião medidas para estimular o crescimento, ampliar o emprego e conter a inflação.
15: Bongás também defende ações do governo para enfrentar os efeitos de crises internacionais sobre a economia brasileira. O parlamentar cita avanços na reforma tributária e a ampliação da faixa de isenção do imposto de renda como medida voltada à redução da carga tributária.
16: José Nelto, do União de Goiás, cobra a abertura de uma CPMI para apurar possíveis irregularidades envolvendo o Banco Master. O deputado afirma que a comissão é necessária para identificar responsabilidades e dar resposta à população sobre os prejuízos causados.
15: José Nelto reclama de demora na instalação da CPMI e afirma que a apuração deve alcançar eventuais agentes públicos e privados implicados nas operações financeiras. Ele sustenta que a falta de investigação aumenta a desconfiança da sociedade sobre o caso.
16: Sargento Faur, do PL do Paraná, defende a atuação de integrantes da Operação Lava Jato em processos conduzidos no Estado. O deputado contesta críticas feitas por setores da esquerda, afirmando que a Força-Tarefa teve papel relevante no enfrentamento à corrupção no país.
15: Sargento Faur diz que decisões judiciais posteriores contrárias à Lava Jato não apagam a relevância da operação. Na avaliação dele, a oposição deve rebater tentativas de desqualificar as investigações e seus desdobramentos políticos.
17: Agricultura.
16: Sérgio Turra, do PP, defende a aprovação do projeto que prevê mecanismos de securitização e renegociação das dívidas aos produtores rurais. Segundo ele, a medida é necessária para auxiliar agricultores afetados por estiagens e enchentes no Rio Grande do Sul.
15: O parlamentar rebate críticas de que a proposta representaria um desfalque nas contas públicas. De acordo com Sérgio Turra, o projeto cria condições para que os produtores reorganizem suas finanças e mantenham a atividade agropecuária sem prever o perdão das dívidas.
16: Delegado Caveira, do PL, denuncia que o ICMBio tem entrado em fazendas e confiscado gado de produtores no Pará. Ele acusa os governos federal e estadual de apoiarem abusos contra agricultores e alega que os produtores afetados já estão há mais de 50 anos na região.
15: Delegado Caveira cobra ação imediata do Ministério Público contra apreensões em Altamira e pede que o governo do Pará seja investigado por corrupção. Segundo sua análise, a administração estadual tem sido palco de clientelismo para garantir a perpetuação de determinadas famílias no poder.
17: Meio Ambiente.
16: Inácio Arruda, do PCdoB, festeja a realização, na data em que se celebra o Dia Internacional do Combate à Desertificação, de um seminário internacional para combater a degradação das terras. Ele sublinha a busca por soluções científicas para o solo do semiárido, especialmente no Ceará.
15: O evento ocorrido na Câmara, segundo Inácio Arruda, reuniu cientistas e a ONU para propor tecnologias que ajudem o pequeno produtor. O deputado esclarece que a meta é usar a pesquisa de órgãos como a Embrapa para salvar a agricultura familiar no Nordeste brasileiro.
17: Turismo.
16: Eduardo Bismarck, do PV do Ceará, comemora a realização em Fortaleza de encontro que está reunindo agentes de turismo de todo o país até o dia 20 de junho. Ele destaca que a programação inclui visita à técnica à Canoa Quebrada, no município de Aracati, para ampliar a divulgação da Rota das Falésias.
15: Eduardo Bismarck também destaca o novo voo da Azul entre Belo Horizonte e Aracati, previsto para operar a partir de outubro. O parlamentar avalia que a ligação aérea deve fortalecer o turismo no litoral leste do Ceará, contribuindo para a geração de negócios na região.
16: Lildo Rocha, do MDB do Maranhão, pede apoio para projeto de sua autoria que visa incluir a temporada de praias do Rio Tocantins no calendário oficial de eventos nacionais, para fomentar o turismo e a economia local durante os meses de junho a setembro.
15: De acordo com Lildo Rocha, a oficialização da temporada vai atrair turistas e facilitar o financiamento de atividades culturais e de lazer. O deputado lista as cidades de Imperatriz, Ribeirãozinho, Ribamar, Fiquene, Estreito e Porto Franco como principais polos turísticos maranhenses.
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17: Saúde.
0: A Câmara aprovou proposta que garante atestado para o funcionário acompanhar filhos doentes sem desconto no salário. O repórter Antônio Vital acompanhou a votação.
2: A Câmara dos Deputados aprovou o projeto que permite que pais ou responsáveis por crianças de até 12 anos se afastem do trabalho por até 14 dias por ano sem desconto no salário para acompanhar os filhos em caso de doença. O afastamento, porém, deverá ser justificado com atestado médico, que contém informações como o diagnóstico, o registro do médico no Conselho Regional de Medicina e uma declaração expressa da necessidade de acompanhamento pelos responsáveis. O atestado servirá como justificativa para a ausência no trabalho, somente se for demonstrada a incompatibilidade entre o acompanhamento do filho e o exercício da atividade, e se a assistência dos pais for indispensável e não puder ser compensada no emprego. Durante o período de licença, será assegurada a manutenção do emprego e os direitos trabalhistas. O projeto foi apresentado pelo deputado Alencar Santana, do PT de São Paulo, e o texto final foi alterado pela relatora, deputada Denise Pessoa, do PT do Rio Grande do Sul. Ela retirou, por exemplo, a previsão de o INSS arcar com o pagamento dos empregados durante afastamento e limitou em 14 dias por ano o período máximo de afastamento dos pais. O projeto foi criticado pela deputada Adriana Ventura, do Novo de São Paulo, que apontou prejuízo para as pequenas empresas.
5: Isso estimula absenteísmo, é uma agressão, novamente, à negociação direta entre empregadores e empregados. Mas 14 dias, a gente está falando de meio mês, onde libera, pode faltar, leva o filho e não precisa voltar para o trabalho, não é obrigado a compensar, não é obrigado a fazer nada. Então isso é uma vergonha, é um intervencionismo, não dá para ficar jogando tudo nas costas de quem produz.
2: O autor da proposta, o deputado Alencar Santana, disse que o texto final prevê medidas para evitar abusos e fraudes.
6: A deputada Denise aperfeiçoou o texto, garantindo medidas de proteção para evitar que, se porventura uma pessoa queira abusar dessa lei, não possa estar usando desse recurso sem necessidade. A lei visa garantir a proteção e o cuidado à criança e permitir que a responsabilidade que o pai e a mãe têm do cuidado possa ser exercida de maneira plena.
2: O projeto que permite que pais ou responsáveis por crianças de até 12 anos se afastem do trabalho por até 14 dias por ano, sem desconto no salário, para acompanhar os filhos em caso de doença, seguiu para análise do Senado. Da Rádio Câmara de Brasília, Antônio Vital.
27: Desenvolvimento Regional.
28: Marcelo Nilo, do Republicanos da Bahia, classifica como ineficiente a gestão estadual em áreas essenciais como educação, saúde e segurança pública. O congressista alega que o Estado apresenta índices alarmantes de violência, além de infraestrutura precária nas rodovias.
0: Marcelo Nilo acusa o executivo local de descumprir obrigações financeiras com prestadores de serviços e artistas contratados. Ele qualifica a administração do Estado como a pior da história, apontando problemas também nas políticas de geração de emprego e de proteção às mulheres.
28: Rodrigo Hollenberg, do PSB, critica o governo do Distrito Federal, mencionando uma operação policial contra autoridades do primeiro e segundo escalão da gestão atual. Para ele, os episódios reforçam a suspeita de irregularidades na administração.
0: Rodrigo Hollenberg também defende a instalação de uma CPI para investigar o Banco Master e operações envolvendo o Banco BRB. Ele afirma que a apuração dos fatos é necessária para garantir transparência e esclarecer possíveis responsabilidades.
28: Vavá, do Avante de Minas Gerais, relata preocupações de moradores do Vale do Jequitinhonha sobre a prestação de serviços públicos. O deputado informa que recebeu denúncias relacionadas às condições de estradas vicinais, transporte escolar e limpeza urbana.
0: Vavá cobra atenção dos gestores públicos da região para a aplicação dos recursos municipais e para a qualidade dos serviços oferecidos. Segundo ele, o atendimento às comunidades mais vulneráveis deve ser tratado com responsabilidade e compromisso com o interesse público.
28: Dr. Flávio, do PL do Rio de Janeiro, defende a derrubada do veto presidencial ao projeto que amplia a área reconhecida como semiárido no Estado. O deputado argumenta que a proposta beneficiaria produtores rurais fluminenses que enfrentam períodos frequentes de estiagem.
0: De acordo com o Dr. Flávio, o reconhecimento dessa área permite ampliar o acesso a políticas públicas voltadas ao desenvolvimento rural. Para ele, o projeto fortalece a produção agropecuária, gera renda e impulsiona a economia de mais de 20 municípios no interior do Rio de Janeiro.
28: Dr. Frederico, do PL, comemora a aprovação na Comissão de Legislação Participativa de moção de louvor à tratorada de Santa Rita de Caldas, realizada no município do sul de Minas Gerais. Ele assinala que o evento reúne agricultura familiar, tradição religiosa e valorização das comunidades rurais.
0: Dr. Frederico também registra a presença de representantes da cidade
1: cidade de Coronel Xavier Chaves, na Câmara. Ele destaca a produção rural, a cachaça mineira e o queijo artesanal, como expressões da cultura e da economia dos municípios da chamada região do Campo das Verdes.
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0: Mas olha só quem tá no baile da banda Canecos. O que aconteceu, Vilmo?
1: Meu Deus do céu!
0: Então é verdade que o Ido perdeu o anel? Então vamos ajudar a encontrar aqui quem tá com o anel do Ido.
1: Ah!

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